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1: O Grelo não precisa de muito, não. Só peço a Deus muita saúde e que ele continue aí nos abençoando pra que a gente consiga comprar o mel, leite.

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0: Richie Campbell, Slowly, estás na Cidade FM. Bom dia! Estás na Cidade FM? Sim, senhora. Confirmo. 7 da manhã.
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0: Yeah, eu disse que estás na Cidade FM duas vezes, estava a empatar porque não tinha aqui o taratatarã. Pronto.
2: Faz parte.
0: E agora já cá está. Estamos todos. Eu sou o Artur Simões, comigo Pedro Gaias. Este é o Acorda.
1: Acorda.

0: Como é que estamos?
1: Muito bom dia!
2: Pedro, não finjas que estás, que estás puro e cristalino e bem de saúde.
1: Tu entraste, foste intestinal.
2: Sim, bem, isso não é uma flora intestinal já.
1: Não.
2: Isso é uma catástrofe intestinal que está aí
1: as
2: a acontecer. Eu não vou ser descritivo,
1: horas.
2: Mas a tua dieta não é melhor, Pedro.
1: Não é.
2: Nós temos que confrontar isso. O que é que tu comeste nas últimas 24 horas? O que é que tu invadiste o teu estômago?
1: Pronto, ontem ao almoço mandei vir um hambúrguer.
2: Yeah, boa.
1: Pronto, comi um hambúrguer, à tarde comi cereais normalmente.
2: Já, yeah, claro, sim.
1: Comi duas vezes. Porque almocei cedo, almocei ao meio-dia, então comi cereais às 3 e às 6.
2: Pois também.
1: Pronto, depois fui jantar com os meus amigos. E aí é que foi o estrago. Pronto, porque eu jantei bitoque e não sei o quê, e tipo, bebemos uma sangria e tal, foi fixe.
2: Tá okay.
1: Mas na sobremesa, eu descobri uma nova sobremesa agora quando estive de férias.
2: Qual é?
1: Que é mousse de chocolate, mas meter café em pó. Então eu pedi ao senhor se podia meter café em pó e depois misturas na mousse de chocolate. Aí foi destrutivo. Aí, meu. É que a mousse era boeda
2: então,
1: grande.
2: Ainda estás...
1: Desde então, que as coisas estão difíceis.
2: O Pedro está a fazer festinhas à barriga. Yeah, sabes?
1: Está complicado.
2: Parece uma mulher num anúncio de iogurtes.
1: Pois é, mas eu não mudei as coisas. Porque depois cheguei a casa do paddle, era para aí 1:30 da manhã e fui comer umas panquecas. Bem, pô, meu Deus do céu.
2: Ui, calma, olha,
1: tão boas.
2: Já perdemos um ouvinte. Olha, o Rui já vazou. O Rui disse: malta, eu vou abandonar, estou em dieta, então não me falem em estrago na alimentação.
1: Desculpa.
2: Está bem, é justo, mas péssimo programa para ouvir enquanto estás de dieta, porque nós 90% mesmo daquilo que falamos é comida.
1: É verdade,
2: aqui no
1: Corda,
2: não é
1: um bom programa para isso.
2: Sim, nós fizemos uma batalha esta semana de condimentos.
1: E sempre que fazíamos a batalha dizíamos nomes de imensos pratos com esses condimentos.
2: Bem, é absurdo.
1: Pratos ótimos.
2: Agora, eu não sei quanto a ti, esta semana está a bater, pá.
1: Está-me
2: a dar uma tareia. Esta semana está-me a dar uma tareia.
1: Está, mas está a ser muito fixe também.
2: Não, está a ser fixe. Tá a ser fixe. Se calhar é por isso. A doutora Margarida esfrega os olhos só.
1: Yeah. Ela só chora.
2: Yeah. Sim. Estamos a postos. Estamos on. Hoje temos bilhetes para dar.
1: É verdade.
2: A Joana perguntou aqui no outro. Bem, a malta fica mesmo chocada quando a Joana tira dias. A Joana está de férias. Se bem que são férias à Joana. O que é que são férias à Joana? São férias que tu tiras para trabalhar. Está a fazer outras coisas. Cenas de Joana.
1: Bem, nunca me vão apanhar a fazer isso.
2: Bem, imagina.
1: Não vais.
2: Tirar dias para trabalhar.
1: Não há chance daqueles 22 dias serem gastos sequer
2: Minha
1: a pensar
2: nossa
1: em trabalho.
2: Senhora.
1: Eu nem sequer penso em dinheiro, acho. Eu nem me lembro que tenho um trabalho. Já no dia a dia é complicado lembrar-me que tenho um trabalho. Imagina nesses dias de férias.
2: Sim, eu estou de férias, um amigo meu diz: olha, tu no trabalho, estás no quê?
1: Okay.
2: Que é isso? Desculpa, não sei.
1: Desculpa, isso fazes porquê?
2: Porquê é que haverias de fazer isso a ti mesmo?
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2: Contigo até às 11. Já sequer o som de Shakira? Ainda dai para já Taylor Swift com The Fear of Ophelia. Bom dia, boa quinta-feira. Vamos a isso.

0: Wait! Where's my husband? Estás na Cidade FM? Bom dia, boa quinta-feira. Ah, já é quinta-feira. Este é o Corta, eu sou o Artur Simões, comigo Pedro Gaias. Onde é que anda? O Gang of a Chata. E onde é que estás? 911-911-978. WhatsApp da Cidade FM. Para dizeres olá, bom dia, o que é que andas a fazer? Quem és?
1: Como é que está a vida aí fora?
0: Yeah. Como é que está?
1: Está mesmo bem escuro ainda.
0: Está, não está? Érico, bom dia. Meu caro, bom dia.
2: Bom dia, gangue das sete. Como é que é? Em altas?
0: Está, sempre.
2: Vamos lá, que está tá quase o fim de semana aí a chegar. E aqui isto leva o sol, já levantou.
1: Por isso, já é.
2: Está na hora de começar a trabalhar. Vamos lá. Boa emissão, maltinha.
0: Vamos a isso. Bom dia, alegria. Gangue das sete. Diz Sara. Bom dia, Sara.
1: Isto já é quase fim de semana, meu. Tipo, já é mesmo quase. Já tu, estamos tão em cima.
0: Tu entras no fim de semana a partir de terça-feira, mais ou menos. Estás aí para casa.
1: Quarta às 11 da manhã, estou de fim de semana.
0: Pois, já. Bom dia, gang. Adoro esta introdução. É top!
1: Pois é verdade.
0: Ah, não, senhora, que é bom. Era este, não é? Cidade
1: FM. Já, o
0: Panana.
1: É de loucos.
0: É presente. O Aires, que nos convidou
1: grande
0: para
1: Aires.
0: O casamento do seu sobrinho.
1: Uhum.
0: Um casamento que, soubemos, vai meter mais de 1000 pessoas.
1: Mas disseram que os convidados conhecem cerca de 5%, o que é muita graça. 1000 pessoas, eles conhecem 5%.
0: Repara, quando o teu tio está a convidar 3 macacos que conhece de uma estação de rádio.
1: Pois é. Mas tem graça, porque eles vão ter que andar no casamento, ou seja, os noivos vão ter que andar à procura das pessoas que conhecem.
0: Pois é, naquele mar de gente.
1: É como se estivesse num festival.
3: Opa, é lindo!
0: Artur, envia-me, se faz favor, os vossos nomes e apelidos, ou nome e segundo nome, como quiserem. Então, Aires, eu sou Artur Simões.
1: Eu sou Pedro Goias.
0: E a Joana, posso dizer?
1: Pois.
0: Posso dizer o segundo nome da Joana?
1: Pois.
0: A Joana é. Joana Rita.
1: Ah, por acaso tinha muita graça, metemos Joana Rita.
0: Era bom, não era?
1: Yeah.
0: Ela é. Joana Rita. Marcelino Miranda.
1: Mete o Joana Rita Marcelino. Não metas
0: favor,
1: a Miranda.
0: Mete
1: Joana Rita Marcelino, Artur Simões e Pedro Goias.
0: Por favor.
1: Bem, muito bom. Pá, quando demos os nomes à porta, a cara dela.
0: Joana Rita.
1: E ela deram Joana. E a Joana Rita Marcelino.
0: Não, Joana Rita.
1: Bem, a cara dela vai ser boa.
0: Aires. Fala isso à malta, vá lá. Vizinhos casar para esquecer. Cheguei.

0: C'est la vie. Richie Campbell. Estás na Cidade FM, com Plutónio, claro. Estás na Cidade FM, bom dia, este é o Acorda. Eu sou Artur Simões, comigo Pedro Góias e também todo um gangue das 7. 911-911-908, WhatsApp da Cidade FM.
1: Olha, gangue, eu tenho que contar uma história muito rápida.
0: Tem que ser rápido.
1: Para abrir os olhos. É uma história de um gangue real. Não é um gangue como o nosso, é um gangue que comete crimes. Eu ontem ia cair num golpe de estrada. Meteram um caixote do visto no meio da estrada e iam-me roubar o carro. Mas não aconteceu. Não me apanharam. Sou mais forte. Na verdade não fui eu, foi uns meus amigos que perceberam que era um golpe.
0: Era isso que eu ia dizer, tu querias parar
1: eu,
0: e filmar
1: eu queria parar o carro
0: lixo. Opa, e é um cumprimentar caixote... os senhores que estavam na borda
1: escondidos atrás do muro.
0: Sim.
1: Mas é hilariante estar um caixote do lixo no meio da estrada.
0: Sim,
1: meus amigos são muito perspicazes. Aliás, eles são daquele tipo de pessoas que é uma criança vem falar contigo e dizer: eu perdi a minha mãe, podia-me ajudar. E ela é tipo, perdesse, não largasse a mão. Vá,
0: são esses, não é?
1: Mete a andar,
0: são espertos.
1: São espertos.
0: Pedro, estão aqui a dizer, o nosso gangue é real, ok?
1: Tens
0: toda a razão, é real.
1: Sim, é real.
0: Mas não metemos caixotes de lixo no meio da estrada para assaltar pessoas. É a única diferença.
1: Não vamos a essa parte.
0: Sim, sim, sim. Há um consenso também aqui no nosso WhatsApp que é mais ou menos este. Olá, bom dia.
2: Bom dia, malta. Então, entro no carro, ligo a rádio.
0: Boa.
2: E ouço assim: Joana Rita Marcelino, mete. Vocês são muito maus para a Joana. Apanham-na.
0: Não fui eu que lhe dei nome.
2: E esta rebaldaria. Às vezes têm a noção que ela é capaz de se passar assim só um bocadinho.
1: Ah, sim, sim,
2: talvez,
1: sim.
2: Para a distância daqui à lua, não?
0: Não, talvez.
2: Vocês são mesmo ruins. Bons meninos, mas ruinzinhos para a miúda.
0: Ai, olha.
2: Boa emissão, pessoal, bom trabalho.
0: Muito obrigado. Mas tu já ouviste esta rádio quando eu não estou? Já ouviste as coisas que eles dizem quando eu não estou?
1: Quando qualquer um não está.
0: Por acaso,
1: a Joana não está, é quando há mais amor. Nós nem somos assim tão maus
0: somos
1: para ela.
0: Tão fofinhos.
1: Qualquer um de nós se vai embora, meu Deus do céu.
0: Bom dia, gangue das 7. Cá estamos no nosso treino, ao som da Cidade FM. Dá-lhe, Tânia. Gangue das 7, já a trabalhar e a contar as horas para as folgas. Tchú, bora, Roberto. Gangue, já a trabalhar,
1: é
0: caminho do aeroporto para levar clientes.
1: É isso mesmo. Roberto é o nome mesmo pujante.
0: Grande Márcia. Uma viagem até a França, diz o Pedro. Nos trata sempre por elite das 7. O dia em que o Pedro nos tratar por gangue é um dia de vitória.
1: Elite é um bom nome também, mas eu gosto mais do gangue.
0: Maria, o que é que se passa?
3: Bom dia, Cidade FM. Eu estou neste momento a passar a Vasta Gama, mas decidi partilhar uma coisa convosco.
1: Ok.
3: Estou a preparar-me para ir de férias. Domingo viajo para Cabo Verde, mais uma amiga.
0: Vamos.
3: Espero ter assim umas férias muito, muito boas.
0: Ah, vais.
3: Pronto, era só isto que eu queria partilhar com vocês. É uma quinta-feira. Espero que tenham um excelente dia de trabalho. E eu já estou em contagem decrescente. Beijinhos para todos.
0: Tu já lá estás.
1: Aí domingo também lá estás.
0: Tu espiritualmente estás em Cabo Verde.
1: Não falta muito. Por acaso deve ser mesmo bom. Esta é uma boa altura para ir.
0: Bom dia de Paris. Ei, Lili. Vou todos os dias com o gangue das 7 no metro. Vocês são os maiores. Lili, boa viagem.
1: Que fixe.
0: É isso, estamos reunidos, juntos, misturados. Sim senhora, contigo até às 11. Bom dia. Gente boa, hoje preciso mais apoio psicológico. Está
1: então
0: feia a coisa. Ei, olha. É assim, eu ia dizer, essa é a nossa especialidade. É mais ou menos, ok?
1: É mais ou menos,
0: não
1: sim.
0: No sentido em que temos formação, em terapia e
1: Não,
0: mas temos formação em fazer com que esta manhã passe rápido, ok? Em animar-te a vida e em fazer todo o tipo de macacadas para que o teu dia seja ligeiramente melhor.
1: Sim, okay? Nós indiretamente ajudamos.
0: Não, absolutamente. Portanto, Rosário, estamos contigo. Para já o som de Missy Miles e Wet Mad Gang, olhem lá. Alguém disse aqui, lindo, era quando a Joana viesse chamar-lhe só a Joana Rita. Ah, ela ia

0: Calema, leva tudo, estás na Cidade FM. Bom dia, este é o Acorda. Eu sou Artur Simões, comigo Pedro Góias. E aqui entre o Gangue das Sete temos um guerreiro. Malta, vamos ouvir a história do Gonçalo. Olá, Gonçalo.
1: Bom dia, malta. Pá, hoje queria só partilhar com vocês uma situação que se está a passar. Eu neste momento estou a caminho de Espanha, 3 horas de viagem para cada lado. Problema, comprei o bilhete para ir ver o Torriense há uma semana e vou fazer um trabalho ao qual não sei fazer. Vai ser uma corrida contra o tempo, a ver se me compensa ainda ou não. Grande abraço e resta bom trabalho. Tudo bom.
0: Sérgio Gonçalo está a caminho de Espanha para fazer um trabalho que nem sabe bem fazer. Gonçalo, essa é a exportação mais tuga que tu podes levar além fronteiras. E tu vais safar. Mas não era, o Torriense está contigo. Eu não falo em nome do Torriense, mas falo em nome de pessoa que simpatiza com o Torriense. E não duvido que esteja contigo.
2: E o jogo é às 5h45, portanto, este ano.
0: Ah, tranquilo, dá na boa. Espanha é aquele lado.
2: Espanha é mesmo perto.
0: Ei, olha, sei lá. Faz um alto no mapa e compara-nos ao Brasil. Isto para eles é só um dia normal.
2: É verdade.
0: Ah. Tranquilo, ok? Mas depois queres saber como é que correu. Amanhã tens de contar.
2: Bata com zero energia amanhã.
0: Sim, mas ei, olha, és adulto, fazes as tuas coisas e escolheste isto. Bom dia, gangue. A nossa única diferença entre o nosso gangue e um gangue normal é que nós somos um gangue amigável. Somos aquele gangue que, se for preciso, ajuda os velhinhos a atravessar a estrada.
2: Epá, mas isso é o contrário de gangue.
0: Não, quer dizer, não, qual é a origem da palavra gangue sequer, não é? Parece francesa. Gangster. Dá-me ideia que...
2: Pois é.
0: É? Não? Ah, a professora Margarida estava só a fazer sinais com a cabeça, mas parecido.
2: Não, é uma palavra inglesa, na verdade.
0: Ah, é?
2: Grupo. Yeah.
0: Ah, grupo. Pois. Pronto, já, somos um gangue. Ah, um gangue. Tudo bem. Podes dizer à tua mãe, Vasco, que pertences a um gangue.
2: Pá, ela vai adorar. Diz aqui que são denominações públicas atribuídas a um grupo de pessoas que têm por objetivo práticas criminosas ou atividades consideradas ilegais.
0: É, olha, o nosso único crime é acordar cedo.
2: Yeah.
0: Okay? E de facto devia ser legalizado acordar antes do sol ter nascido.
2: Já, yeah, estamos bem.
0: Sim, completamente ilegalizado. Pedro, bom dia desde Ponte Sor, vocês são espetaculares. Olha, Pedro, o Pedro ontem partilhou um pequeno drama, mesmo mini-dramas, e são esses mini-dramas que eu adoro. O tal de, malta, o que tem de acabar é um café da minha aldeia, tem uma vitrine cheia de queijo e depois as águas com sabores e sumos por baixo. E ainda estão um cheiro mesmo mau, as garrafas. O dono diz que o líquido bebe-se, não se cheira, mas pronto, continua esta porcaria. Pedro, mete Cidade FM a dar nesse café e nós vamos convencer o senhor a trocar a ordem das coisas, porque isso não pode ser. E depois toda a gente ganha a aldeia, ganha o senhor, ganha uns cães, ganha... Okay? Ganhamos nós também.
2: Eu adoro esses mini problemas que mexem demasiado com a tua vida.
0: Sim.
2: E que eu sei que ele claramente todos os dias vai a esse café, pensa nisso todos os dias.
0: Epá, agora vou beber um sabor a queijo da serra.
2: E ele tenta explicar isso a outras pessoas e as outras pessoas acham que ele é maluco. Amigos e não sei o quê, que até concordam, mas não querem concordar. Ou a namorada ou assim. Então tipo, pá, pronto, é maluco.
0: Sabe, sim, claro. É o Pedro.
2: Sim,
0: é o Pedro.
2: Sim,
0: está
2: sim.
0: Lá o Pedro.
2: Sabe a queijo.
0: Somos sabe a queijo. Somos sabe a queijo. Pedro, olha, nós estamos aqui para te ajudar, ok? Estamos aqui para ajudar os nossos ouvintes e agora estou mais envolvido nesta missão do que devia estar. Daqui a pouco, Bad Bunny ainda devia tirar umas fotos. BTS com sonho, o que é que se passa?
2: Posso só ler aqui uma frase?
0: Sim.
2: Que encontrei. Diz aqui também, de acordo com o Código Penal Português, artigo 299, atribui-se o crime de associação criminosa a quem promover, fundar, participar ou apoiar um gangue. É tudo o que nós fazemos aqui.
0: Então, mas repara, senhor juiz.
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0: Swim! BTS, estás na Cidade FM, bem-vindo à quinta-feira, bem-vindo ao Acorda. Eu sou Artur Simões, comigo Pedro Goias.
1: E a Joana não está.
0: Eu quero mesmo passar a mensagem de que sempre dizemos que algo é swimmástico, estamos a ser irónicos, ok?
1: Sim, mas, não. Mas significa fixe.
0: Sim.
1: Ou seja, isso é swimmástico.
0: Prepara-te para amanhã mais swimmástica da tua vida.
1: É bacana.
2: Epá, também é um bocadinho de verdade. Vocês dão-se os três muito bem. É verdade, uma equipa espetacular. Mas quando há um que não está, vocês aproveitam-se e ferram. Tipo, mas verdade seja dita, quando falta um, vocês também sentem muita falta. Aliás, Artur, quando tu não estás, é logo. Olha as horas. Se o Artur estivesse aqui, já tinha dito. E se o Artur estivesse aqui, já tinha dito. É verdade, sim, senhor. Sentimos muita falta sempre que falta um membro da equipa. É o trio maravilha.
0: Eu sou um relógio.
1: Sim, o Artur é um relógio.
0: Não, eu percebi. Eu percebi. Yeah. Eu percebi a mensagem. Muito obrigado, és muito querida. Bom dia, ainda chato a fazer-me companhia aqui nos Alpes Suíços, hoje e todos os dias. És fraga-me na cara que estás a viver literalmente num postal?
1: Yeah.
0: Que pau lindo. Caso voltes cá, sabes que pago um café com chocolate com todo o gosto e sem dúvida que a ligação que vocês queriam com as pessoas, sem nos conhecermos de lado nenhum, é incrível. Quase, quase um fim de semana, um abraço e boa emissão. Olha, eu vou cobrar-te esse chocolate quente porque foi... Ah não, foi um café com chocolate. Ah, café com chocolate, ok. O chocolate quente que eu comi, que eu bebi, quase comi na Suíça, nunca me largou. Aquilo que é chocolate quente era uma coisa densa, parecia lava, sabes? Uhum. É o que eu imagino que seja lava. Depois fez mais ou menos uma crosta por cima de chocolate sólido. Minha Nossa Senhora! Yeah. Olá, Ruben Mateus, bom dia, bom dia, bom dia.
3: Olá, bom dia. Ouvi qualquer coisa sólido.
1: Chocolate quente.
3: Eu talvez seja polémico, mas eu talvez seja das poucas pessoas no mundo que não gosta de chocolate.
0: E lá está. Ah, não, não gostas de todo.
3: Não gosto.
0: Eu não vou ser.
3: Está bem, pronto. Não aprecio.
0: Então, Ruben, se calhar é isso que falta na tua vida.
3: Um pouco mais de chocolate.
0: Um bocadinho mais de chocolate, Ruben.
3: Que chocolate é que me aconselham?
0: Não posso dizer marcas, mas. Olha, lá está. Chocolate suíço.
1: Boa.
0: Ruben, dá um saltinho à Suíça.
3: Eu fui concebido na Suíça.
0: Desculpa?
3: É. Eu fui concebido na Suíça.
0: Ok. Essa é a primeira notícia.
3: Ah, já para começar, depois desta notícia dramática.
0: Minha Nossa Senhora.
3: A pessoa tem que saber as suas origens, não é?
0: Claro.
3: Perceber de onde é que vem.
0: É exótico.
3: Sim. Mas não vamos até à Suíça, não vamos falar de concessão, vamos antes falar de amor. Que é quase mais ou menos a mesma coisa. É que o amor muitas das vezes não se consegue explicar e leva a atos que também eles são de difícil explicação. Ora então, no Brasil, Edimar, é este o nome, gastou as poupanças de uma vida e fez uma viagem de 2.000 quilómetros para conhecer aquele que acreditava ser o amor da vida. Esse amor dava pelo nome de Jéssica, falavam pelo Instagram, sendo que na rede social Jéssica dizia viver numa zona de campo do estado de Belo Horizonte. Na rede social é seguida por cerca de 300 mil pessoas e foi lá que Jéssica e Edimar se combinaram a encontrar e iniciar uma nova vida. A verdade é que Jéssica é gerada por inteligência artificial. Não existe de facto. E Edimar só se apercebeu disso quando chegou a Belo Horizonte neste mês de outubro e começou a procurar esta pessoa. Depois da desilusão, Edimar, sem dinheiro, teve de pedir às autoridades do estado para que lhe pagassem a viagem de volta à casa. E assim aconteceu. Nada se nega a um coração partido, não é? Pelo menos 35 pessoas por cá ficaram feridas durante confrontos entre a PSP e manifestantes que protestam contra o preço da habitação, isto na cidade do Porto. De acordo com a CNN de Portugal, dois dos feridos têm fraturas e estão no hospital. Os confrontos aconteceram durante a última madrugada, com elementos do corpo de intervenção da PSP a terem sido chamados para retirar do local 150 manifestantes. Quem pede o fim deste verão em pleno outono, se és uma dessas pessoas, parece que esse desejo será satisfeita. A previsão fala de uma massa de ar polar. Isto nem é tempo para respirar, é já ar polar. Vamos embora, que vai provocar a mudança de tempo que se espera em Portugal. Entre sexta-feira e domingo, as temperaturas máximas poderão cair 10 graus em algumas regiões, acompanhadas então também pelo vento, que vai dar um ar da sua graça.
0: Que bom!
3: Portanto, essas t-shirts que vocês trazem hoje vestidas, e eu também, eu também não me nego, vão voltar para o armário. E vamos ouvir as nossas avós, mães e tias dizer de forma carinhosa: afeste lá um casaquinho que isto é capaz de estar frio.
0: Eu estou pronto. Obrigado, Ruben.
3: De nada.
0: E até já. Pobres namorados, vizinhos, toca já a seguir.
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0: Napa, deslocado, estás na Cidade FM. Bom dia, este é o Acorda, são 8 da manhã.
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2: Bom dia, esse é o Acorda com Arthur Simões, Pedro Góes e Joana Ritinha. Ou não, é Joana Rita, né? Marcelinho?
3: Acho que eu... Querem regravar a...
0: Sabes aquela parte em que passas de uma... da parte divertida de uma partida para a parte preocupante?
3: Sim.
0: Eu estou na parte preocupante neste momento.
3: Ah, não, eu
0: estou... Estou a ficar preocupado.
3: A mim não está nessa parte.
0: Já
3: a
0: estou
3: mim
0: a imaginar
3: está na parte
0: a Joana.
3: Do, temos de fazer pior. Eu acho que devíamos pedir à Tecas para regravar o nosso jingle e quando diz acorda, dizer a tu Simões, Pedro Góes e Joana Rita.
0: Boa!
3: E ela na segunda-feira... E vimos se ela reparava ou não.
0: Boa, boa, boa. Perfeito. Ela vai reparar.
3: Já, vai
0: ela
3: reparar.
0: Vai absolutamente
3: e por isso vai ter graça.
0: Reparar.
3: Vamos estragar algum programa às 7 da manhã, vai ser...
0: Top. Maravilha. Ela vai chegar na segunda toda arrebentada. Esteve de férias, estava... E de repente vai levar com Joana Rita.
3: Vou falar com a nossa sonoposta. É que é só substituir por Rita. É. Até tinha mais graça se nem fosse regravada. Era mesmo por cima do Miranda. Rita!
0: Com a Joana!
3: Rita! Rita!
0: Bom, ok, isto vai acontecer.
3: Sim,
0: isto
3: vai.
0: Agora tem de acontecer. Entretanto, o Vasco está preocupado com esta questão dos gangues. Nós temos um gangue das 7. Sim, porque se fosse das 8, nós temos um gangue das 7. Só agora das 8 não sabes. E perguntou, eu não sei se isto é ao Gemini. Existem gangues de pessoas boas?
3: O que é que ele respondeu?
0: Não existem gangues formados por pessoas boas.
3: Mentira. Não... Mentira.
0: Um grupo de pessoas boas que se autodenomina gangue, mas não pratica nenhuma atividade ilícita, pode ser chamado de várias formas, dependendo do contexto e do tom que você queira dar. Ei, eu quero dar contexto de gangue. E tom de gangue, portanto somos um gangue.
3: Nós somos um gangue.
0: Não te preocupes. Ora bem, está na altura de nos vangloriarmos um bocadinho. E tu estás incluído nisto também. O Pedro ontem desafiou uma data de ouvintes para um jogo de bowling. Vai acontecer também.
3: Vai acontecer.
0: Porque tu acreditas que és o número 1 entre amadores.
3: Sim, sim, sim. Ou seja, entre os amadores, os jogadores amadores em Portugal. Ah. Ou seja, pessoas que vão jogar, sim, uma vez de vez em quando, com os amigos e tudo mais. Dentro dessas pessoas, que eu acredito que seja a maior parte do nosso país, não é? Nós não devemos ter muitos jogadores de bowling, acho eu. Eu sou o melhor. Mas não é tipo uma coisa de, eu acho que sou... Não. Eu sou o melhor. Não há muitas margens para dúvidas. No entanto, deixo um bocadinho de margem porque os ouvintes ontem começaram a dizer tipo, é? Então dia, hora e local. Eu tipo, é lá.
0: Bem,
3: e quem
0: estavam...
3: pede dia, hora e local assim, sim, assim é um bocado tipo, ok, pronto.
0: Eles já me estavam a desafiar para combates. Já era o ponto de...
3: Sim.
0: Dar Muay Thai.
3: Isto vai acontecer. Se vai vocês acontecer. Por acaso quiserem vir jogar bowling, este primeiro bowling FM vai ser na zona de Lisboa. Vou combinar assim numa zona central. Depois, se correr bem, vamos fazer um no norte. Mas se quiserem participar, enviem mensagem para o 911-911-978 e nós vamos adicionar-vos a um grupo onde vamos combinar o bowling, que vai ser para a semana.
0: Primeiro Lisboa, segundo, alguns no norte.
3: Sim.
0: Suponho Porto, talvez.
3: Sim, em princípio Porto.
0: E terceiro, exatamente no centro de Portugal, Vila de Rei.
3: Boa.
0: Porque assim toda a gente fica feliz.
3: Mas não deve ter um bowling. E inventamos o nosso.
0: E está combinado. O que queremos saber hoje é: no que é que tu és o número 1? No que é que ninguém te bate? Pelo menos na tua rua. 911-911-908 é o WhatsApp da Cidade FM. Eu quero garimpa ao nível aqui da garimpa do Pedro. Não é?
3: Tu também dizes que és o número 1 a correr 100 metros aqui na empresa.
0: Eu sou o homem mais rápido da Bauer Media Audio Portugal.
3: É discutível, mas eu consigo acreditar.
0: Não. Mostra-me um homem que seja mais rápido. Eu já te bati. Já te bati nos 100 metros.
3: É verdade.
0: Portanto, acho que serias o único a bater-me.
3: Sim. Eu acho que era a única competição.
0: Quem é que achas que vai correr mais rápido que eu?
3: Pois ninguém há de correr mais rápido do que tu aqui, é verdade.
0: Não quis parecer. É. O Carlos? O senhor Carlos aqui do edifício.
3: Olha, ele faz para aí 70 km de bicicleta por dia.
0: Ok, então se calhar é melhor calar-me.
3: Bom, é possível.
0: 911-908, WhatsApp da Cidade FM. No que é que tu és o número 1? Conta-nos.
4: Mentira. Nós somos um gangue de pessoas boas. É mentira.
0: Pois é.

0: Bad Bunny, Nueva Yol, estás na Cidade FM. Bom dia, boa quinta-feira, este é o Acorda. Eu sou o Turo Simões. Comigo Pedro Goias. Queremos saber, no que é o número 1? 911-911-978, WhatsApp da Cidade FM. E temos a Odete. E no que é a Odete é número 1? Digo tchau. Bom dia, sou o número 1 a não conseguir dizer não aos pedidos dos meus colegas de trabalho. Muito mal. Beijinhos, Odete.
1: É de facto muito mal.
0: Odete, eu recomendo uma espinha.
1: E a espinha
0: não, estou a brincar.
1: Sal.
0: Mas digo já, o teu primeiro não vai ser libertador.
1: Pois vai.
0: Tu vais sentir um poder que nunca sentiste na vida, Odete.
1: Mas é complicado dizer que não às pessoas.
0: E não vai ser o fim do mundo. Não vai ser um.
1: Não.
0: Olha, Odete, pode já, se faz fora. E tu dizes: olha, por acaso não posso, não me dá jeito. Bem.
1: Yeah,
0: e a resposta da pessoa vai ser: ah, ok, está tudo bem. Está tudo bem, Odete.
1: Só que na cabeça da Odete vai ser tipo: ah, ok, eu odeio-te para sempre.
0: Sim, estragaste a minha vida.
1: Sim.
0: E,
1: muito parabéns.
0: Yeah, vou marcar-te como minha inimiga para sempre.
1: A empresa nunca mais vai andar para a frente.
0: Yeah.
1: Vamos andar só para trás.
0: O país.
1: Muito parabéns.
0: Está tudo bem, Odete.
2: Bom dia, Cidade FM.
0: Rei, diz.
1: Bom dia.
2: Eu sei o tema de hoje, que era no top. O que é que eu sou?
0: É isso.
2: Eu sou o melhor encantador de cães.
0: Pumba.
2: Já na mata de Benfica estava a encantar todos os cães de lá.
0: Ei, não.
2: E estavam todos a correr atrás de mim.
0: Uh-huh.
2: E estavam muitas coisas. E também sou o top em decorar letras de músicas,
0: boa.
2: Cantores,
0: boa. Essa é boa.
2: Nomes de músicas.
3: Beatbox.
0: Não, calma.
2: Nomes de músicas.
0: Kickbox?
1: Kickbox?
0: Espera, eu acho que a mãe está lá atrás.
1: Eu
0: acho que
1: dizer,
0: é eu sou o melhor em cantar cães na mata de Benfica. E a mãe está lá atrás. O kickbox! Fala do kickbox! E ele pôs e eu pronto, eu encanto os cães.
1: Eu vou falar dos cães, ontem viu três gajos.
2: Muito mais.
0: Tem 17 medalhas no kickbox.
2: Ah, e esqueci-me de dizer no primeiro áudio que eu mandei.
0: Sim.
2: Que eu sou Zé Maria, da lenda da avó Teresa. Beijinhos.
1: Qual? Quem é a lenda da avó Teresa?
0: Espera
1: lá.
0: Espera, trip.
1: Lenda da avó Teresa.
0: Já, vê lá se temos aí nos arquivos.
1: Ele dizer assim: já na mata de Benfica, como se eu estivesse lá.
0: Vocês sabem, sim. Yeah, sou o Zé Maria, da lenda da avó Teresa. O encantador de cães da mata de Benfica. Temos alguma coisa aí nos arquivos?
1: A lenda da avó Teresa é a dona Teresa de Leão, mãe de Dom Afonso Henriques. Mas isto não é o mesmo gajo. Tipo, isto foi há bué de anos, meu.
0: Não. Não é o mesmo.
1: Não,
0: eu garanto que não é o mesmo.
1: Isto tem que haver aqui
0: não,
1: história.
0: Não temos nada. Então, olha, Zé Maria... Por favor, esclarece, ok?
1: Eu preciso mais desta pessoa. Já agora, eles chamaram o tema, o top que eu sou.
0: Vá,
1: o top
0: estrelas.
1: Que eu sou.
0: Eu não colocaria de melhor forma. Zé Maria, o que é que tu és o número 1? 911-911-978, WhatsApp da Cidade FM. Epá, e eu agora estou curioso, ok? Portanto, por favor.
1: Eu estou mesmo bué de confuso.
0: A lenda da avó Teresa. Será que era suposto sabermos? Será que há mesmo a lenda de uma avó Teresa?

0: Stupid Song, Olívio Rodrigues, estás na Cidade FM, bom dia. Este é o Acorda, eu sou o Arturo Simões, comigo Pedro Goias. Queremos saber no que és o número 1. Nem que seja na tua casa. 911-911-978, WhatsApp da Cidade FM. E está esclarecido o mistério do Zé Maria e da lenda da avó Teresa.
1: Eu preciso já.
2: É assim, na verdade, quem é uma lenda mesmo é mesmo o Zé Maria. Porque ele,
0: enfim,
2: e eu atrás estava a dizer que ele é uma jukebox, não é que ele faz kickbox.
1: Ah! Eu achava que era beatbox.
2: A avó Teresa foi um áudio antigo que o Zé fez, que vos contou no dia em que o tema era uma história caricata dos meus avós, em que o Zé contou uma história da avó Teresa que de muletas foi de boleia num caminhão do lixo. Basicamente,
0: eu lembro-me
2: a história
0: disso.
2: É esta, Zé.
1: Eu não lembro disto, amor.
3: Beijinhos e desculpem pelos enganos.
0: Ah, não, Zé, nunca peças desculpa, és uma lenda.
1: Bem, ganda Zé, adoro-te. E a ganda puto. Pá, mas também me bué da graça ele dizer que é encantador de cães. Na mata de Benfica.
0: Na mata de Benfica.
1: Na mata de Benfica.
0: Depois enviamos foto de um cão lindo. Acho que é um Serra da Estrela, chama-se Oeste. Uma cadela. Não sei o que é, mas um ótimo focinho aqui no nosso WhatsApp. Olá, bom dia!
4: Bom dia, meninos!
0: Olha!
4: Eu vou-me dizer, sabem o que é que eu sou o número 1 neste momento e fase da minha vida? Eu sou o número 1 a pensar que tenho que fazer uma coisa, dou 3 passos em direção à sala, à cozinha ou seja o que for que eu ia lá fazer e já me esqueci do que é que eu ia fazer.
0: Ah, Cláudia.
4: Mães deste Portugal, digam-me que eu não sou a única.
0: Não és.
1: Não és, é tu está aqui.
0: Yes, número 2. Pá, eu ontem fui à máquina, tirei um chocolate. Enquanto o chocolate estava a sair, olhei para o telemóvel, esqueci-me do chocolate, tinha tirado e estava a pensar, ih, não devia ter tirado aquele, devia ter tirado o outro. Quando o chocolate cai, eu lembro-me, não, tirei o chocolate certo, olhei, ah não, pera, é outro chocolate. Ou seja, eu confundi-me 4 vezes no espaço de 5 segundos,
1: eu
0: Cláudia.
1: Não saía da cama, eu não ia arranjar um trabalho se fosse assim. Eu ficava só quieto. Que era para não ter de me deparar com essas coisas na minha vida.
0: Eu às vezes esqueço-me que tirei um café, olho aqui para a secretária. Ah, espera, está um café na minha secretária. Portanto, a vida é uma constante surpresa.
1: Isso é totalmente verdade.
0: Nesse aspecto é divertido até. Olá.
5: Bom dia. Eu sou a melhor a dizer olá a pessoas que não conheço, mas que na minha cabeça, por algum motivo, eu achei que conhecia de alguma.
0: Acontece-me tanto.
5: E depois percebo que não. Sou a melhor de todas.
0: Mas olha, isso faz-te boa pessoa, porque na dúvida decides ser simpática.
1: Yeah, e estás a ser demasiado simpática, o que é fixe. Bom dia! E a terrenda tipo, ok. Mas é bom, olha, estás a ser a melhor numa coisa que é fixe para o mundo.
0: Absolutamente.
1: Yeah.
6: Bom dia, crianças.
0: Nós? Para nós ou para as crianças que participam no... Para ambos, não é?
6: Eu
1: acho que é para todos.
6: Não responde, eu sou uma grande fã.
0: Nós respondemos.
1: De facto, respondemos.
0: Sim, sim, sim. Já está, estamos a responder neste momento. É, Vera!
7: Não é kickboxing, é beatboxing, enganei-me.
0: Espera aí, o que é que se passa?
7: Olá, eu sou o David Moreira.
0: Como é que é, David?
7: Sou muito boa em kickboxing, em futsal e capoeira. Tchau!
0: Bem, as entradas que este rapaz deve fazer.
1: Já. Yeah. Mas calma, não era kickbox, era beatbox?
0: Sim, sim, sim. Ele enviou. Okay. Ele primeiro enviou a correção e depois é que enviou o áudio.
1: Boa.
0: Olha, um grande abraço, campeão. Taylor Swift para já com The Fair of a Feliz, já a seguir Calvin Harris em Slide. Só se quiseres.

0: Lights, Calvin Harris, Frank Ocean e Migos. Estás na Cidade FM, bom dia. Este é o Acorde, eu sou Arthur Simões, comigo Pedro Góias. 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

0: chama Chuva de Amor. Estás na Cidade FM. Houve uma chuva de amor aqui no nosso 911-911-108. Nós estamos a dar bilhetes triplos para o Mel Rip Curl Pro Portugal. A nossa produtora Ana já esteve a ouvir as dedicatórias, os convites, os poemas e já me indicou quem é o vencedor. Parabéns, Ricardo Gomes! Ricardo, pega-me os
1: parabéns.
0: E leva-os a ver a nata da nata do surf mundial na zona VIP do Mel Rip Curl Pro Portugal. Agora, Pedro.
1: Já, vais comer e beber à Paula.
0: É verdade, sim. Eu já lá estive. Talvez o maior conglomerado ou conglomerado de pessoas mais bonitas em que já estive envolvido,
1: claro,
0: na minha vida.
1: Eu acredito, porque a água do mar faz bem, porque as pessoas do
0: não,
1: surf são bonitas.
0: Não, porque a malta faz linda.
1: São bonitas. É assim,
0: é verdade. São rapazes do surf e raparigas do surf. Que mais é que tu queres?
1: É verdade.
0: Por causa de ser dos esportes que atrai pessoas mais bonitas.
1: De facto.
0: Surf. Ténis. Suponho.
1: Só que também é o desporto onde as pessoas são mais boas quando estás a ver. Leva uns binóculos, se calhar. Não, aquilo deve dar para ver bem.
0: Sim. E lá ao fundo parece lindo.
1: Sim. Mas dá para comer e beber bem.
0: Sim.
1: Zona exclusiva da praia, tu com os teus amigos, top.
0: Absolutamente. E não digas que vais daqui, ok? Nós temos mais para dar. Já daqui a pouco. E a tarde livre também tem uns quantos. Portanto, fica atento. Mais tarde vamos ao Magazine com o Ruben Mateus. Daqui a pouco James Young em Infinity. Só se quiseres. Bom dia, boa quinta-feira.
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0: James Young, Infinity, estás na Cidade FM. Bom dia, este é o Corda, eu sou Artur Simões. Comigo Pedro Góis e agora Ruben Mateus e sua Magazine. Olá,
1: bom
0: Ruben!
1: Dia. Hey. Bom dia! A minha admiração por si é que é infinita.
0: Ah, para com isso!
1: O mundo a mudar. É o meu preço por Artur Simões, não, mas o mundo está a mudar. E também nas transmissões dos jogos de futebol. Netflix assegurou os direitos do Mundial de 2030, irá transmitir todas as partidas da plataforma na plataforma de streaming em Espanha e também em Andorra. O Mundial de 2030 é uma organização conjunta, Espanha, Portugal e Marrocos, é a 3, não se sabe o valor deste acordo, com a Netflix a comprometer-se com a transmissão de um jogo por dia em canal aberto. E por falar em futebol e por falar também em Espanha, o Porto foi ontem perder a Sevilha frente ao Betis. Jogo da Champions, resultado 3-2, muitos golos teve esta partida. O Porto na Champions tem 2 jogos, 2 derrotas, 0 pontos, as contas são fáceis, e tem já jogo na próxima terça-feira no Estádio do Dragão, é frente aos neerlandeses do PSV Eindhoven. Depois da proibição das redes sociais para menores de 16 anos, a Austrália quer rever novamente as regras nas redes sociais e dar a hipótese de quem as utiliza de desligar o algoritmo. A proposta dá pelo nome de O Meu Feed, A Minha Escolha, isto traduzido, claro, do inglês, e quer dar a hipótese de cada utilizador decidir se quer manter o feed e personalizar esse algoritmo ou desligar de uma vez por todas o algoritmo e ver apenas conteúdo das pessoas que segue.
0: Revolucionário.
1: Eu ia por aqui.
0: Yeah, também. Roberto, muito obrigado.
1: Pronto.
0: Eu gosto muito quando dizes que uma equipa foi um sítio para perder. Da ideia que eles já entraram no autocarro.
1: Sim.
0: Malta, bora perder! Bora!
1: Sim. Vamos lá perder e depois voltamos. É Espanha a tapas.
0: Olha, queres só ir perder até.
1: Acontece. Umas tapas no fim.
0: Até já, Ruben.
1: Até já.
0: Metro Boomin Creepin. Toca já a seguir para já, vizinhos. Esta chama-se Pôr do Sol. Toca aqui agora. Só se quiseres, bom dia. Boa viagem. Fui até.

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2: Crippin, Macho Woman, estás na Cidade FM, bom dia, são 9 da manhã.
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2: Ora bem. Estávamos há bocado a perguntar-te, no que és o número 1? Depois ficámos perdidos na história mirabolante do Zé Maria, o encantador de cães da mata do Benfica e a lenda da avó Teresa. O que é que temos aqui no nosso WhatsApp? Temos o Ricardo que diz, eu sou o número 1 a tentar negócios e eles correrem mal. Espera. Onde é que está? Calma. Dá-me só um segundo. Estou aqui aos botões.
4: Ok.
2: Estou aqui aos botões. Ricardo.
4: Eu adoro esta música.
2: O que importa não é tentar e cair. O que importa é cair e voltar a levantar.
4: Tiveste 3 negócios que falharam. Epá, pronto, é o que é.
2: O 4 vai acertar.
4: É. Eu acho que eu já tive mais do que 4, mas...
2: Sabias que o Bill Gates chumbou a matemática e...
4: Adoro essas.
2: E o Einstein não sabia as formas geométricas?
4: Sim. E a equação?
2: Sim. O Jeffrey Bezos tinha já 47 anos quando fundou a Microsoft.
4: Sabias que eu descobri há 2 anos que não era Leva Ela? Era Leva. E estou a trabalhar na rádio. Estou a brincar, não descobri.
2: Sabes, isso não é bom a favor da cidade.
4: Estou a brincar, é mentira.
2: Não, mas Ricardo, agora a sério, sabes mais? Continuas a tentar, o que importa? Yeah. Basta acertares uma vez. Só tens de acertar uma vez.
4: É isso.
2: Só tens de acertar uma. Olha, nós conhecemos um ouvinte regular aqui do Acorde. Eu não sei se ele partilhou em confidência, portanto não vou revelar, mas ele tem um negócio agora de muito sucesso. Ele tentou várias vezes todo o tipo de negócios que não tem nada a ver com o que ele faz agora e conseguiu.
4: E
2: tem
4: lojas em todo o lado. Muito dinheiro.
2: É verdade.
4: E agora está a ter todo o retorno.
2: Está a levener up, portanto, Ricardo. Menos áudios, menos mensagens para o WhatsApp, mais negócios. Não, estou a brincar, continua a participar no acordo. Nós agradecemos.
4: Mais negócios.
2: Ok.
4: Olha, muito fixe.
2: Yeah.
4: Já agora, quando tivesse um de sucesso, diz-nos.
2: Sim.
4: Ou não sucesso também.
2: Não sucesso, para nós aparecermos. Sim, absolutamente. Sou número 1 no ping-pong. Diz a Marta, olha, uma boa próxima.
4: Uma boa pessoa de ping-pong amador, ou seja, seres um bom jogador de ping-pong amador é absurdo em relação aos outros.
2: É extremamente competitivo, não é? É como. Bolas, só me lembro de futebol de mesa, não é? Futebol de mesa. Matraquilhos!
4: Matraquilhos! Futebol de mesa, nunca tinha ouvido.
2: Futebol de mesa, meu!
4: Futebol de mesa. Isso é tipo o gajo que nunca saiu de casa e de repente vai a uma festa, tipo um amigo convidou porque curtiu dele e ele tipo, estão a jogar futebol de mesa!
2: Isso é futebol de mesa, caros amigos colegas!
4: Caros amigos colegas!
2: Bom dia, Cidade FM, sou o número 1 a roubar comida. Roubar comida? Bem. Sou o número 1 a roubar comida.
4: Buffets, ok.
2: Sim, consigo comida para 2 ou 3 dias. Forte abraço. Olha, o teu nome vai ficar aqui, ok? Vai ficar aqui entre nós.
4: Consigo comida para 2 ou 3 dias? Mas quanto é que tu roubas, meu? Como é que tu roubas?
2: É, não é? É impossível eles não darem por ti a sair com uma mochila a deixar cair peças de sushi no teu caminho.
4: Bem, 2 ou 3 dias é bué ainda.
2: Assim, é um bocado. Ou então come pouco. Yeah. Se calhar é isso. No que é o número 1? Conta-nos. 911-911-908. É o WhatsApp da Cidade FM. Vamos ouvir as tuas mensagens mais daqui a pouco. Atenção que temos mais bilhetes para dar.
4: Bilhete triplo.
2: VIP.
4: Yeah. Que é bom porque podes levar 2 amigos, assim se te fartares não falas com o outro. É ótimo.
2: Yeah, ganha ambiente naquela zona VIP.
4: Pois é.
2: Tu pensas em tudo. Busy Miles. E o Wetter Gang em Onela já a seguir. Para já, contas com Richie Campbell e Plutónio em sei lá. Porquê é que 2 pessoas se haviam de chatear numa zona VIP numa competição de surf? Qual é o que pode acontecer? Yeah. Não é? Esta chama-se Sei Lá Vi, toca aqui agora na tua Cidade FM. É só se quiseres, bom dia. Boa viagem. 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

0: Bună la! Mizzy Miles com Wet Bad Gang. Estás na Cidade FM, bom dia. Boa quinta-feira, este é o Corda, eu sou Artur Simões, comigo Pedro Góis. Gostávamos de saber no que és, ou achas que és, o número 1. 911-911-908, WhatsApp da Cidade FM. Ora bem, o que é que se passa aqui? Olá, bom dia!
1: Oi, meninos, então, olhem, eu sou o número 1 a fazer áudios longos. Já cheguei a fazer áudios de 17 minutos. E a pessoa que estava lá ouviu e respondeu a tudo. Amigas assim, têm um aspecto. Boa noite, eu vou dormir.
0: Pronto. Yeah. Tive de meter vezes dois, Mónica. Ajustaste-me um bocado. Ela disse quantos minutos?
2: Ela disse 16 minutos.
0: Minha Nossa Senhora!
2: Mas olha, eu no outro dia estava-te aqui a contar que tive um amigo meu que me mandou um áudio completamente absurdo. Um áudio de 11 minutos e 15.
0: Não dá, não pode ser.
2: Eu não te contei quantos minutos é que eu lhe respondi, mas olha com quantos minutos é que eu lhe respondi. 16.
0: O quê?
2: Já, 16 minutos.
0: Pedro, eu podia receber um áudio de 16 minutos do Obama. E a pedir-lhe,
2: pá, resumo. Ou então mete no rail para ouvir depois, que já é podcast. 16 minutos é tipo.
0: Vá lá. Poupa o homem, pelo amor de Deus.
3: Hey. Bom dia, meninos. Então, aqui que eu sou o número 1.
0: Martinha.
3: Assim que me sento ou me deito em qualquer lugar e fecho os olhinhos, adormeço. Hey. Até uma amiga já chamou o INEM a pensar que eu tinha desmaiado. Mas já, é assim.
2: Aí, mas isso já
3: sento,
2: é um nível.
3: Deito, fecho olhinhos. Dormi.
2: E que maravilha.
3: E ninguém bate nisso.
0: Parece o pior esquema de uma música funk.
2: Pois é.
0: Sento, deito, fecho a olhinha e dormi. E depois acaba.
2: Um funk triste.
0: Mas ensina-me, Marta, por favor. Isso é um super poder. A Marta entra no carro, fecha os olhos, quando acorda já lá está.
2: Top.
0: Teletransporte. Completamente, que me dera, que me dera, que me dera. Bom, daqui a pouco, Baby Wild, Karol G, para já, o que é que foi?
2: O funk infantil juvenil, gostei.
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0: Karol G, Baby Wow, estás na Cidade FM. Bom dia, este é o Acorda. Eu sou Arthur Simões, comigo Pedro Góias. Duas coisas. Primeiro, nós hoje temos perguntado no que é o número 1. Recebemos aqui mensagem do Vasco a dizer: eu sou o número 1 a fazer puré.
1: Não há mesmo chance de ser.
0: Vasco, hã? Como assim?
1: Não, duvido tanto.
0: Tu és melhor?
1: Não, mas duvido então... tanto que ele seja o melhor. Pá, não há assim tanta ciência em fazer
0: mas
1: puré.
0: Mas um bom puré muda a tua vida.
1: Não há, portanto, uma diferença entre um bom puré e um puré médio.
0: Não, há. Eu garanto que há. Tu é que estás habituado a puré que parece um monte de farinha no
1: prato. É verdade.
0: Pois, claro. Essa era a número 1. Vasco, por favor, ensina-me o teu segredo, o teu truque, o que é que se passa. 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
0: 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Para já, montagem na imaginação. Daqui a pouco, Shakira com Burna Boy em Dai Dai. Vamos a isso.

0: Jet Ski, Pedro Sampaio, estás na Cidade FM. Bom dia, este é o Corda, eu sou Arthur Simões. Comigo Pedro Góias, temos aqui mais um bilhete triplo,
1: yes,
0: para o meu Rip Curl Pro. E o vencedor é... Miguel Rafael. Agora é sim, Miguel, tens de escolher o nome.
1: É tudo a mesma pessoa, by the way.
0: Tens de escolher o nome, parabéns. Vamos ouvir a tua mensagem, já agora, muito original. Miguel?
2: Como é que é, maltinha? Não nos vemos desde 1937, mas isso são outros... Ah,
0: desculpa, Pedro, isto não é para ti.
1: Eu sei,
0: isto é para os amigos.
1: É para os amigos.
0: Okay, sim, okay. A não ser que, pronto, ele te quer levar.
1: Será?
2: Como é que é, maltinha? Não nos vemos desde 1937, mas isso são outros à parte. Olhem lá, vai haver aqui um campeonato de surf para relembrar os velhos momentos, vocês querem ir ou não? Bora lá, saímos todos, vamos para a malta, lá ter com a malta VIP da Cidade FM. Siga. Bora, o que é que é? Conto com vocês ou não? Bora lá, maltinha.
0: Vamos ter com a malta VIP da Cidade FM. Nós somos a malta VIP. Parabéns, Miguel.
1: Ele misturou as palavras todas, era tipo Zona VIP, Cidade FM. Ele,
0: vamos.
1: Tipo, eu acho que é a malta VIP da Cidade FM.
0: Sim. É como quando dizem que Cidade FM é a rádio mais jovem do país. E é também, Miguel.
1: Sim, de facto.
0: Quem é que vai levar já agora? É que, se bem me lembro, eu tenho a conversa aqui com o Miguel no nosso hotel. Ele é um ouvinte regular do Acorde e também das tardes. Eu acho que é o Miguel que tem a namorada registada como Cid a Preguiça nos contactos do WhatsApp.
1: Ah,
0: vais levar
1: isso,
0: o Cid
1: Miguel
0: a Preguiça contigo? Ah, ele curte surf, de certeza absoluta.
1: Yeah.
0: Bem, tu é que sabes. Diverte, come e bebe por nós e vê muito o surf.
1: Come bem, pá.
0: Lá está, olha, digo já. Quando estive lá, comi muito bem. Saudável! Porque a malta do surf é,
1: claro,
0: é dessas coisas. Mas bem. Para já, Plutónio. Esta chama-se Isaltino. Daqui a pouco, o Show Me Love de Wiz MC. Ok, há logo uma reação aqui no estúdio. Quando eu lanço Isaltino. A malta mais meias ligar, ok? Ele vem. Vai tocar aqui agora. Vai se dar a fiamme só se quiseres. Bom dia e uma espetacular quinta-feira.

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0: Quem está aqui? Os vizinhos? Ah, estão por cá. E tenho uma opinião muito vincada em relação ao ato de casar. Não é muito a cena deles. Não é muito. Casar para esquecer aqui agora, na Cidade FM, só se quiseres. Boa quinta-feira.

0: esquecer.
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0: Chico da Tina, sou grande humor. Estás na Cidade FM, boa quinta-feira. Daqui a pouco vamos ao Magazine com Ruben Mateus.
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1: É, quando cada tareca teca às vezes leva aqui do Cidade FM. Olá, Ruben Mateus, bem-vindo.
2: Alô, alô, alô.
1: Vamos à Magazine?
2: Porquê que ficas com a voz tão séria
1: Porque
2: nesta altura?
1: As notícias são sérias muitas vezes.
2: Tu há bocado fizeste algo que eu gostava de ver os pivôs de televisão fazerem, que era agarrarem todas as folhas com o noticiário e bum, mandar contra a secretária. Está feito.
1: Vamos às notícias.
2: Magazine. Trabalhar 5 dias por semana e ter direito a 2 folgas remuneradas. Assim será no Brasil com o fim da escala 6x1, ou seja, 6 dias de trabalho e 1 de folga. A medida foi aprovada pelo Senado depois de muita discussão, a poucos dias da segunda volta das eleições presidenciais no Brasil. Por cá, estamos a menos de 24 horas do início da etapa portuguesa do Mundial de Surf, é na Praia de Supertubos, em Peniche. A prova começa amanhã, bem cedo, termina a 25 de outubro, ou pelo menos tem de terminar até lá, e pela primeira vez são 5 portugueses em prova: Yolanda Hopkins, Francisca Veselco, Teresa Bonvalon, Frederico Moraes e Guilherme Ribeiro. E quanto é que pagariam por uma camisola de um clube de futebol? Na Catalunha, o Barcelona revelou com que camisola irá jogar o clássico frente ao Real Madrid. O patrocínio nasce de uma colaboração com o rapper Tyler, the Creator, e cada uma das camisolas estará à venda pela módica quantia de 500 euros. A versão autografada por todo o plantel custa um pouco mais, 3 mil euros cada camisola. Atenção, o Barcelona recebe o Real Madrid no próximo domingo, com o Barça a seguir em primeiro lugar na Liga Espanhola e a ser, quem sabe, aqui que ninguém nos ouve, a melhor equipa do futebol europeu neste momento.
1: Jogam. Ninguém vai morder o isco, ninguém vai.
3: Não, não, é verdade.
2: O isco joga no Betis.
3: É verdade, é verdade. É a melhor equipa.
1: Bom, Ruben, olha, puxamos aí, perfeito. Pronto, ainda joga o isco?
2: Cadeirinha, mas joga-te uns pezinhos.
1: Ruben, obrigado.
2: Até amanhã.
1: E até amanhã. 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Já não tens de quê, para já vai, esta chama-se Talvez Você Precise de Mim. Toca aqui agora.

0: Stateside, Pink Panthers com Zara Larsson. Estás na Cidade FM, bom dia, este é o Acorda. É com cada mensagem que recebemos às vezes. O Miguel, aqui no nosso 911-911-908. Olha, não ouvi as notícias, repete isso, faz favor. Não, olha, Miguel, por ti, sabes mais, começamos o programa de novo, bora.
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0: 7 da manhã. Estás na Cidade FM, bom dia, eu sou o Júlio Simões, comigo Pedro Goias. Este é o Acorda.
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0: Não, estou a brincar, são 10 da manhã.
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0: Mas olha, chegaste a horas da nossa ronda rápida de trivia. 5 factos de trivia para cada um, Pedro. Uhum. Eu hoje tenho uma aliada. Agora, não sei se vai ajudar ou nem por isso. Ela não está muito confiante. É a nossa produtora, Ana.
2: Mas ela vai ajudar. E
0: ela tem um facto fofo.
2: Ana, podes vir aqui?
0: Já vem. Okay. Sim. Não é já. Ela está.
2: Ela não quer nada.
0: Ela está tão vermelha neste momento. Ana, não te preocupes. Nós aqui nunca julgamos ninguém.
2: Pois não.
0: Como é que são os teus factos, Pedro?
2: Vou ganhar hoje, não há hipótese.
0: Isto parece clickbait de BuzzFeed, mas o número 5, Pedro, tu vais aqui para o lado.
2: Ah, a partir do 3 tu já nem vais querer participar.
0: Está bem, vai andando então. Lorenzo Johnny, 25 de Abril.

0: Chuva de amor, Calema, estás na Cidade FM. Bom dia, este é o Acorda, eu sou Arthur Simões, comigo Pedro Góias. Vamos a uma ronda rápida de trivia. Ora bem, cada um de nós tem 5 factos. Aliás, eu tenho 4, tu tens 5. Um dos meus factos será... Pronto, tá na responsabilidade da nossa produtora, Ana. Ana, já mandas esse mail, pá, não é assim tão importante. Não é assim tão importante.
1: Vá lá, vem cá, Ana.
0: Outra pessoa não está a fazer F5 no Outlook a ver se tu lhe mandas um mail, não te preocupes. Olá, Ana, bom dia.
2: Olá.
0: Hey.
2: Hey.
0: Ora bem, quão confiante estás do teu facto?
2: Eu já estive mais.
0: Uau.
1: Já?
0: A senhora confiança aqui connosco, senhoras e senhores. Está bem, Pedro, o que é que...
1: Eu ia só sugerir uma coisa. Nós temos 5 pessoas aqui dentro do estúdio a assistir. O que faz com que não haja um empate. Portanto... eu achei que ia embora uma das pessoas. O que faz com que não haja um empate. Portanto, eu acho que no final as pessoas deviam votar para ver qual de nós ganhou.
0: Queres fazer tipo rap battle? Que é por...
1: Por aplauso.
0: Por aplauso ou por barulho?
1: Ok, pode ser por barulho.
0: Ok, ok, está-se bem. Então, Ana, o primeiro facto é teu.
2: Então, pouca gente sabe, mas os pombos também podem ficar sentados com as perninhas esticadas como se fossem humanos. Ponto.
0: Mas como? Mas peraí.
2: Calma.
0: Sim.
1: Dá o contexto.
2: Eu fui pesquisar. Isto pode ser verdade.
1: Pode, mas, nem é um facto, mas é meio facto ainda.
2: Okay. Mas a ser verdade também pode significar que eles estão doentes.
1: Pois, é só isso.
0: Yeah. Mas é sempre isso, não é?
1: É.
0: Sempre que há um vídeo de um cãozinho com um comportamento engraçado, está a dançar, não sei o quê, há sempre lá um treinador. Isto tecnicamente significa que ele é hipertenso. E é tipo, yeah.
2: É verdade, mas se vocês forem ver as imagens dos pombos sentados com as perninhas esticadas, são muito fofos.
1: Ana viu um post no Instagram e disse assim: ah, sabias que os pombos se sentam assim? Eu disse-lhe: ó, Ana, os pombos não se sentam assim, que eu já vi imensos pombos. Poxa, Lisboa está cheio de pombos.
0: Sim, sim, sim.
1: E eu: ah, os pombos não se sentam assim. Ela foi pesquisar e depois percebeu que, para já era, eu só vi fotos de um pombo, só que era de ângulos diferentes.
0: É o mesmo pombo.
1: Era,
0: não é?
1: Sempre o mesmo pombo e sempre a mesma rua.
2: Não, isso não é verdade.
1: E ele estava doente. Ana, era quase sempre o mesmo pombo e ele estava doente.
2: Não, havia um pombo sentado em paralelo e depois a imagem seguinte era um pombo sentado na terra.
0: Ah, não, queres muito obrigado. Eu gostei, olha.
2: Boa,
1: obrigada.
0: Sim, senhora.
1: Next,
0: Pedro.
1: Então, os tubarões da Groenlândia são os animais que podem viver mais tempo do mundo. Vivem até mais de 500 anos. E, agora calma, um pequeno facto dentro disto: a vida sexual destes tubarões começa aos 150 anos. 150 anos é quando eles começam a vida sexual. Portanto, eles reproduzem-se nessa altura.
0: Eu estou a sentir coisas estranhas em relação aos tubarões. Ok, este facto... Não, este é simples.
1: Okay.
0: É um bocadinho parecido com o da Ana. A diferença é que este é verdadeiro. Os cangurus não conseguem saltar para trás.
1: Ok, uau.
0: Este é complicado para eles. Tem uma cauda no caminho.
1: A Rússia tem uma área, uma superfície maior do que o Plutão.
0: Maior do que Plutão?
1: Maior do que Plutão, A Rússia tem 17,1 milhões de quilómetros quadrados e Plutão só tem 16,6.
0: Ok. Boa. Não há escadas rolantes na Lourinhã.
1: Toda a gente sabe este facto.
0: Não sabias?
1: Eu já sabia, estás sempre a dizer isto. Tipo, toda a gente com
0: Cidade.
1: Se tu ouviste Cidade FM pelo menos 2 vezes na vida, já ouviste isto. É impossível. Mas é verdade. Existe uma ilha que está dividida a custódia entre 2 países. A cada 6 meses vai alterando. E a ilha chama-se Ilha dos Faisões. É no rio Bidassoa. E é administrada por Espanha e França. E a cada 6 meses eles mudam.

0: Ou seja, de 1 de Fevereiro a 31 de Julho é espanhola e de 1 de Agosto a 31 de Janeiro é francesa.
1: E, se bem me lembro, deixam até uma garrafa de champanhe a meio da ilha para outro...
0: Há muitas tradições nessa ilha.
1: Este facto agora é nojento. Estás avisado. Os romanos importavam urina humana de Portugal, nossa urina, okay, para usar como ingrediente premium em pastas de dentes.
0: Que nós.
1: É, eu disse que era nojento.
0: Mas era um facto.
1: Desculpa, Sofia. Boca, Sofia. Eu avisei.
0: Sabes porque é que a maratona tem 42 km certos?
1: Porque é a distância entre a maratona, o sítio, e quê? E Olimpo ou algo assim, gente? É isso?
0: Eu também achava isso.
1: Não é?
0: Não é. Então porque é que é? Basicamente, nos Jogos Olímpicos de Londres de 1908, a família real queria que começasse no castelo de Windsor e acabasse em frente ao camarote real do estádio. Então a distância é 42 km e por isso ficou 42 km a maratona.
1: Não acredito.
2: Yeah.
1: Uau.
0: Boa da boa.
1: Ok, último facto. O poço do elevador, portanto aquele espaço, né?
0: Sim.
1: Aquele túnel vertical, foi inventado antes do elevador. Um tipo chamado Peter Cooper construiu o edifício e incluiu um espaço vertical vazio porque ele estava confiante de que um gajo qualquer havia de inventar o elevador.
0: Ah, mas ele não sabia inventar o elevador.
1: Não.
0: Top.
1: Ele inventou só o espaço Top. Vazio e disse: olha, agora orientem-se.
0: Bué da bom.
1: Alguém há de meter alguma coisa aqui. E conseguiu.
0: Aí, bué da bom.
1: A garimpa.
0: Então, mas a ideia é dele, no fundo.
1: Epá, não é bem.
0: Fogo, a ideia de subir uma coisa e descer outra coisa.
1: Para isso, olha, vou inventar um espaço vazio aqui do teletransporte. Agora alguém invente. Não fui eu!
0: Ah, pois é, yeah, não foste. Sim, faz sentido.
1: Cooper,
0: mas vai dar bom. Yeah. Eu tenho a minha última sobre o Bluetooth. Sabes porque é que se chama assim?
1: Tinha a ver com um viking qualquer, não era?
0: Yeah, era um rei viking chamado Harald Bluetooth Gormson. Basicamente foi o rei viking que unificou a Dinamarca e a Noruega no século X. Portanto, o Bluetooth tem esse nome por unificar as coisas.
1: E não só, o símbolo de Bluetooth são duas runas viking sobrepostas.
0: Ah, não sabia disso.
1: Que acho que eram do clã dele. Agora não tenho bem a certeza, mas é algo desse género.
0: Yeah. Bom.
1: Yeah. Ah, giro!
0: Muito top!
1: Yeah, bons factos! Viva!
0: Agora vamos às palmas a sério.
1: A Ana está sentada ainda. Tadinha. Ana, o teu facto foi muito divertido.
0: Foi okay? O melhor deles todos, Ana.
3: Eu sei.
1: Então, vá. Quem gostou dos factos do Pedro, faça barulho.
3: Uhul!
0: Obrigado, Ana.
1: Quem gostou dos meus factos, fazem barulho. Faz barulho.
0: Bem, eu não consigo distinguir.
1: Vai ser a porcaria do empate.
0: Yeah, vai ser
1: um.
0: Ana está a fazer yuhu nos dois. Ai, quem gostou dos da Ana?
1: Ah, pois é.
0: O quê?
1: Ana ganhou!
0: Não! Pá, o da Ana é o único que é possível que seja mentira.
1: Yeah. A única pessoa que não fez fact-check, o fact-checking dela foi abrir a caixa de comentários. Tá bem, pá. Ana. Ok, olha. Foi uma ronda rápida de trivia. Ana, muito obrigado.
3: Obrigada.
1: Vai lá mandar os teus mails aos clientes e tal. Aquelas coisas que tu fazes. Nós vamos à música. Golden Hendrix. Aqui agora.

0: Yes, fica atento a Vício, estás na Cidade FM. Bom dia, este é o Acorda. Eu sou Artur Simões, comigo Pedro Góias. Há bocado fizemos uma ronda rápida de trivia. E o primeiro facto, o meu, eu entreguei-o à nossa produtora Ana. À mãe das produtoras, na verdade. A Ana é uma pessoa muito importante nesta empresa.
1: Pois é.
0: Há que salientar isso. E o facto da Ana foi alguns pombos, quando se sentam,
1: esticam as perninhas para a frente, como as pessoas. Como nós ficamos nas cadeiras.
0: Pronto, eu acho que ficou a parar a dúvida. Lá está, pode ser peta, mas
1: pode.
0: É possível que seja verdade. De facto, sim, o reino animal tem coisas curiosas. E nós temos uma grande base de dados de ouvintes que usamos muitas. Usamos, pronto, que contactamos para nos confirmarem coisas, de vez em quando.
1: É verdade.
0: Eu estive aqui a ver, eu já não abri esta base de dados há muito tempo. E é de facto fascinante. Olha, temos dois que se calhar saberiam a resposta. Temos o doutor exótico, que é veterinário de animais exóticos, mas o pombo.

0: não é um animal exótico.
1: Não.
0: Não sei se ele tirou o pombo na escola.
1: Pombologia.
0: Temos a Beatriz, que é veterinária também. E pus-me aqui a olhar melhor para a nossa lista e há coisas fascinantes. Por exemplo, temos aqui um ouvinte cuja profissão é imigrante.
2: É imigrante, zona.
0: Está aqui, está escrito como imigrante. Eu, pronto, também, ok. O Filipe, profissão de Filipe, é marido do Nuno. Bem, e o Beto é ganda burro.
2: Nós não temos isso escrito.
0: Não, e vou dizer porquê. Porque uma vez, já não lembro qual era o tema, qual era a pergunta, qual era a história, e o Beto disse mesmo: pá, eu fiz a coisa mais estúpida de sempre, fiz isto e aquilo, se houvesse uma medalha de ganda burro, eu ganhava.
2: Ah,
0: e nós,
2: okay.
0: Beto, olha, nós vamos fazer-te uma medalha de ganda burro e vamos registar-te como ganda burro aqui no nosso, na nossa grande lista. Espero que não te importes.
2: Sabes como é que está o Filipe, o marido do Nuno? Depois, nós temos uma descrição para os ouvintes também.
0: Como é que está?
2: Não sei se consegues ver à frente. Diz: já discutiram tótil, casal bué fixe, um deles tinha o pé partido e são gandas reis.
0: Yeah, temos cozinheiros, temos assistentes técnicas, temos um técnico de elevador. Se calhar ele não sabe aquele facto de que o túnel do elevador foi inventado antes do elevador.
2: Olha lá, mas isto é hilariante. Nós temos Inês, paciente zero do Covid-19. Foi a pioneira do Covid em Portugal.
0: Temos o Rafael, pica.
2: E adora a música number one do Boy Teddy. O quê?
0: Vê aí os últimos dois contactos no fundo da lista.
2: Papai Linda, Betty, Sabrina, bruxa.
0: Portanto, olha, se te quiser juntar à nossa lista de contactos, pois é possível que recebas uma chamada do nada com a dúvida mais estúpida que já colocaram na vida.
2: Yeah.
0: Mas, ei, 911-911-908, WhatsApp da Cidade FM, quem és, o que é que fazes? E nós adicionamos-te aqui à nossa super base de dados. Está aqui um que é só descrito como pedreiro rapaziada. Só este, pronto.
2: Pouquinho.
0: É fascinante. Daqui a pouco, da Fair of Ophelia, Taylor Swift, também Ray com Where's My Husband.
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0: Where's My Husband? Estás na Cidade FM? Bom dia, boa quinta-feira, este é o Acorde, eu sou Arthur Simões, comigo Pedro Góias. Estamos a expandir a nossa base de dados de ouvintes. A portora Margarida está de PC aberto. Porque há mais candidatos. Só perguntámos quem és e o que é que fazes. Porque podes dar jeito. Recebemos mensagem, por exemplo, do Saúl. Saúl, entregador e cobrador de gás. As pessoas chamam-me Homem do Gás. Portanto, a Margarida mete aí Homem do Gás.
1: Isso Saúl. É bom, dá jeito. É,
0: pode dar jeito. Não sei bem em que ocasião, mas... É, pode dar jeito, o Homem do Gás.
1: Posso só destacar outro que eu encontrei aqui na base de dados que achei muita graça?
0: Sim.
1: É o Gilberto. Nós metemos aqui a profissão dono de loja de gomas e depois à frente diz assim, o Gilberto não vende folhas de teste. É só para as pessoas saberem.
0: Só mesmo para... Já, é um facto importante. Atenção, a Catarina diz, olá... Para a base de dados, Catarina, e sou terapeuta da fala. Catarina, isso dá jeito, nós falamos bastante, és capaz de já ter reparado.
1: E a mim dá muito jeito, eu, por exemplo, não digo os elos.
0: Olha, se calhar conseguimos fazer aqui uma espécie de super consulta no ar com a Catarina. Recebemos esta mensagem, eu acho que foi fora de contexto, mas aí, olha, toda a gente todos são válidos aqui na base de dados. Eu trabalho no... Marca, mas quando não tenho vontade de trabalhar, liga ao chefe a dizer que estou doente, mesmo não estando. Portanto, Margarida, por favor, acrescenta aí o Bernardo como grande aldrabão. Pode dar jeito. Ei, pode dar jeito. Pode dar jeito. Ter, sei lá, um tipo que sabe.
1: Mete só em independente e finge que está doente.
0: Sim.
1: Só para quando eu precisar de dicas para fingir que estou doente, falar com ele.
0: Yeah. Ah, a Catarina diz: sim, eu já tinha reparado na dificuldade nos L's.
1: É normal.
0: Profissão dela.
1: É a tua profissão, estás mais atenta.
0: Yeah, sim.
1: E a minha é falar, portanto também não dá para esconder.
0: Há bocado, já agora. O Chaves participou no nosso tema. Nós perguntámos no que é és o número 1. E ele disse: sou o número 1 a levar multas. Ultrapassar pela direita, excesso de velocidade, via de autocarro. Eu sou o número 1, portanto, Margarida, só chegou o portor Margarida, acrescenta Chaves com um perigo na estrada.
1: Este vai dar jeito. Quando precisámos de fugir.
0: ele não se importa. É um dia normal na vida dele. Pronto. Está a crescer. Está a crescer, o gangue está a crescer. E a nossa base de dados também. Olha, o Rodrigo, calma, tu chamas-te... Calma lá, Rodrigo, tu és capaz de dar jeito, mas é para o lido apelido, ok? Vou guardar-te aqui.
1: Ah, não digas.
0: Não vou revelar o teu apelido, mas é capaz de ser bom. Com o melhor apelido de ouvinte. Transporta carros, a.k.a. Reboque.
1: Boa. Dás também
0: muito,
1: dá muito jeito.
0: Muito jeito. E Ana Costa, é serralheira.
2: Ana, bem-vinda.
1: Olha, muito giro.
0: Bem-vindos todos ao Acorda. Estamos contigo até às 11, daqui a pouco, ao som de Maluma, com Que Pena, também Baby Wow, de Karol G.
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1: Maluma, baby. J Balvin. Colômbia.

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1: King Rex, eu tô noutro town, eu tô noutro espaço, tipo nossos pés, véi.

0: Rain Dance, Dave Conte, ambos estás na Cidade FM. Bom dia, boa quinta-feira, eu sou Arthur Simões, comigo Pedro Góias e este foi o Acorda. Muito obrigado por ter estado desse lado. Bem, a nossa base de dados acabou de receber uma data de candidatos.
1: Tão bom.
0: E a Pedro, pessoas com profissões fascinantes. Temos um chefe de bar aqui. Temos o Alexandre, fotógrafo profissional de motorsport, Porsche, Lamborghini e outras marcas.
1: Isso vai dar jeito. Olha, não tenho nenhum desses carros, mas vai dar jeito.
0: Não, Pedro, sabes o que é que está a jeito? Bom dia, eu sou o João, sou Fleet Manager de trotinetes em Lisboa, Oeiras e Cascais. João, o Pedro está a pagar a universidade dos teus filhos.
1: Yeah.
0: Digo-te já.
1: Tipo... Garante.
0: Pá, amanhã vamos ter de tratar disto.
1: Yeah, vamos ter que tratar desta.
0: Agora já é um bocadinho em cima da hora, mas olá, sou a Joana, trabalho com importação no Porto de Antuérpia. Se tiverem algum contentor a vir para cá, de barco, já sabem, nós temos pessoas para tudo.
1: Yeah, já estive em Antuérpia, é bem fixe.
0: É, muito fixe. Yeah. É a magia do Acorda. Amanhã cá estaremos de volta às 7 da manhã e contamos contigo também. Yeah. Daqui a pouco, Maria Morango, entra em ação. Até lá. Tchau.
1: Tchau, vai sair vídeo.
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boa quinta-feira. Já estás com a tua bestia Maria Morango até às 4 da tarde, mas já sabes, só se quiseres, na próxima hora temos shot de música, hoje sobre uma mulher portuguesa que tu provavelmente não sabias que tinha sido cantora já. A ficar desse lado. Seguimos viagem, viagem? Essa foi para o Porto, viagem com os BTS. É a Swims a tocar na Cidade FM.

Jelly Solto com Jamaican Bam Bam, esta música que já fez parte do nosso shot de música. E é já a seguir que chega o nosso, desta vez, sobre Manuela Moura Guedes. Sim, sim, ouviste bem, a mulher que nos fez companhia durante anos no Jornal Nacional. Fica desse lado para descobrires tudo sobre isto. Agora, Shakira e Barnabé.

0: de música, hoje dedicado a um talento desconhecido da música portuguesa.
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0: Ontem a vossa amiga Maria Morango estava em estúdio com o artista Blue Eye e o Blue Eye estava a confessar-me de que eu adorava apresentar o jornal, adorava assim, adoro a Manuela Moraguedes, e eu virei-me para o Blue Eye e disse assim: Blue Eye, sabias que a Manuela Moraguedes já lançou música há muitos anos atrás? Portanto, tu se calhar podes trocar também de profissão agora e começares a apresentar o Jornal Nacional. E ele: não, não pode ser, não é verdade. E eu: sim, a Manuela Moraguedes, esta mesmo que nós sempre ouvimos nas nossas vidas, já lançou música.
2: Boa noite, eu sou o Manuel Moraguedes e este é o Jornal Nacional de sexta-feira.
0: Bem, desta vez não é sexta-feira, é quinta-feira, mas é já a seguir que falamos sobre esta carreira desconhecida de Manuela Moraguedes. O meu nome é Maria Morango e já a seguir continuamos no nosso Shot de Música.
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0: E foram os Manos Kalema com Chuva de Amor. Continuamos então no nosso shot de música, hoje dedicado a Manuela Moragues.
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0: Muito bem, e se eu vos dissesse que antes de ser jornalista das perguntas mais temidas da televisão portuguesa, a Manuela Moraguedes tinha sido cantora, deu cartas na música. E não é que eu tenho prova, é que eu não estou aqui a dizer, eu vou-vos mesmo mostrar a música mais conhecida, o maior êxito da artista, chamada Foram Cardos, Foram Prosas, um banger dos anos 80. Lançou em 1981 uma canção de Miguel Esteves Cardoso. E uma música também a cargo de Ricardo Camacho. Mas esperem, porque isto não foi só um romance de verão com a música, não, não. É que a Manuela já tinha lançado temas como Conversa Fiada, em 1979, também Sonho Mau e Sonho Bom, em 1980. E em 1982, foi mais longe, lançou um álbum, na verdade o seu único álbum a solo, com a participação de 3 membros da GNR. Ou seja, antes de investigar os outros, a Manuela já tinha o seu próprio alibi. E agora imaginem a cena, não é? Anos 80, cabelo volumoso, sintetizadores, a Manuela Moraguedes a cantar um tema lindo em frente a uma lareira. É isto que eu te aconselho a ir ver também, este videoclipe maravilhoso, assim dos anos 80. E por isso vamos recordar aqui também um bocadinho Foram Cardos, Foram Prosas, de Manuela Moraguedes.

0: Olá, o meu nome é Maria Morango e este é o teu jornal musical. Voltamos amanhã para mais um shot de música. Agora segues Viana? Bem, eu hoje estou com o Norte, minha gente. Segues viagem com Aitana e Zaiolo, Mon Amour, para ouvir muito mais alto.
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Posso até não te dar flores nesta quinta-feira, mas aquilo que eu te posso dar é uma dica de amiga, que é ires até ao nosso Instagram ver todos os shots de música com os convidados desta semana. Tivemos em estúdio Yolanda e também Blue Eye, artistas portugueses que lançaram música nova, por isso mesmo passa por lá. Por falar em dica de amiga, a minha chega já a seguir, por isso mesmo não saias daí. Londres, Johnny Bultónio, esta dedico a quem está a passar a 25 de Abril.

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1: Continuas com a tua bestie Maria Morango até às 4 da tarde e é já a seguir que te dou a minha dica de amiga. Na verdade, uma sugestão para aproveitares os próximos dias. Se por acaso gostas de cinema e de descobrir histórias fora do habitual, é ficares atento. O Doc Lisboa está de volta com centenas de filmes para descobrires até dia 25 de outubro e é já a seguir que te conto tudo sobre este festival de cinema, por isso mesmo, não saias daí. Até porque a chegar à Cidade FM tens os teus artistas favoritos. Vais ouvir Adam Port, mas antes Missy Mouse com o Wet Wet Gang com Onelá. Não saias daí para a minha dica de amiga.
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0: E são as tuas favoritas na Rádio Jovem número 1, Bad Bunny com Nueva El. Vamos então à minha
1: dica de amiga.
0: Pois bem, se és fã de cinema, esta dica de amiga é especialmente para ti. Ora bem, o Doc Lisboa está de volta e decorre até dia 25 de outubro. A programação conta com, na verdade, isto é um festival de cinema. A programação conta com 198 filmes que cruzam o documentário e a ficção de 51 países diferentes. Vais poder ver tudo em várias salas de Lisboa, como o Cinema São Jorge, a Cinemateca, Cinema Leal, Cultor Gesto e muitos outros sítios. A sessão de abertura acontece já hoje às 9 da noite no Cinema São Jorge com o filme português de Edgar Pera, intitulado como Guerrilha no Asfalto. E por isso já sabes, se por acaso és um amante da sétima arte e queres acrescentar novos filmes à tua lista, filmes ainda por cima de outras culturas, de outros países, já sabes que podes comprar o teu bilhete no site oficial do Doc Lisboa ou então seguir nas redes sociais, que é @doclisboa.ii. Desculpa, if, na verdade, mas é despuma. É. Agora enganei-me. @doclisboa.iff. Bem, a pessoa também erra às vezes, não é? Pronto. Portanto, compra os teus bilhetes. Tenho a certeza que isto são sempre filmes muito bons e conhecer novos realizadores de outros países é sempre brutal. Por isso, ficas a saber, Doc Lisboa, um festival a acontecer agora de cinema pela capital de Portugal. Seguimos viagem agora com um homem que nos leva sempre à lua. Tem uma voz espetacular e do qual nós já temos muitas saudades que lance música nova. Falo de Evandro, esta para ouvires muito mais alto no teu carro. Eu vou

0: televisão. E acaba aceitando o homem que tem televisão. Acaba assistindo a visão na televisão. Isso, né?
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FM, continuas comigo, Maria Morango, e nesta hora de almoço vamos falar de um comediante que já trabalhou aqui na Cidade FM e que é completamente genial. Por isso mesmo, se queres descobrir o que é que este menino andou a preparar e é tão bom, a ficares desse lado. Seguimos viagem com a artista do momento.

dança. Eu cá para mim, estes dois dançam até ficar velhinhos. Bem, e por falar em velhinhos, é já a seguir que falamos de um comediante português que anda a dar oportunidades a velhinhos. Por isso mesmo, fica desse lado para descobrir mais coisas do Carlos Coutinho Vilhena. Agora, Shakira e Burna Boy, para ouvir mais alto esta que foi a música do Mundial 2026.

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1: Continuas com a tua bestie Maria Morango até às 4 da tarde, mas já sabes, só se quiseres. Chegou a altura de falarmos de um comediante que já trabalhou há uns aninhos aqui na Cidade FM. E se te recordas, e bem, falo de Carlos Coutinho Vilhena. Voltou a fazer das suas, mas desta vez conseguiu enganar a televisão nacional. Sim, espera. Se ainda não viste Não Há Papéis para Velhos, a última série de Carlos Coutinho Vilhena, na verdade é uma espécie de um documentário que fala de uma ideia que ele quis levar para o seu solo chamado Snob, que apresentou o ano passado, ou no início deste ano, já não me recordo. Bem, não interessa. Esta série que está no YouTube traz a oportunidade de dar um papel a um velho. Só que correu tão bem que Carlos Coutinho Vilhena decidiu, em plena televisão nacional, enganar João Baião, Diana Chaves e Carlos Contente. É já a seguir que te vou dizer o que é que o Carlos Coutinho Vilhena fez em plena televisão. Por isso mesmo, não saias daí. A jogar também à Cidade FM, tens os teus artistas favoritos. Vais ouvir DJ Telly com os Wet Bad Gang, a Olivia Dean, J Balvin, mas antes o Plutónico Interestelar. A não saires daí, mas mesmo.
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1: E continuas com a tua bestie Maria Morango, que agora te vai contar como é que Carlos Coutinho Vilhena conseguiu enganar uma televisão nacional, mais precisamente o programa de João Baião e Diana Chaves, A Casa Feliz, ainda esta semana, se não me engano, na passada segunda-feira. Ora, pois bem, não sei se tu sabes, mas o Carlos Coutinho Vilhena, no início, no final do ano passado, apresentou um espetáculo ao vivo de seu nome, Senov. Ele levou com ele um velhinho que fez um papel. Só que, entretanto, este senhor foi contratado e existe toda uma série no seu canal do YouTube que explica como é que foi contratar um velho que estava na casa do artista para poder representar um sénior e fazer pela primeira vez stand-up comedy. Este conteúdo no seu YouTube chama-se Não Há Papéis para Velhos e vou-te já dizer que está um 10 de 10. Vais chorar a rir. E quando nós achávamos já que Carlos Coutinho Vilhena já tinha feito tudo e que isto não tinha mais pernas para andar, esta segunda-feira, Carlos Coutinho Vilhena conseguiu enganar também o seu colega Carlos Contente, levando uma atriz, uma sénior também, à televisão fingindo que era a avó do Carlos Contente. Só que esta senhora, para além de ser brasileira, meu Deus do céu, não tinha nada a ver com o Carlos. Portanto, imaginem uma avó brasileira entrar dentro de um estúdio, o Carlos Contente não saber que era a fake avó dele, o Carlos Coutinho Vilhena a rir às gargalhadas e João Baião e Diana Chaves sem perceber nada. Tudo isto nas redes sociais de Carlos Coutinho Vilhena. Tenho a certeza que vais fazer xixi nas cuecas. Foi como aconteceu a mim. Adorei, foi genial. Se ainda não viste isto, tens mesmo que ver, porque está muito, muito bom. O próprio do João Baião e da Diana Chaves mais tarde partilharam também nas redes e adoraram. Por falar em adorar, segues viagem com uma música que prova também o meu amor por ti. É Adore You, a tocar nas

Continuas comigo, Maria Morango, nesta quinta-feira. Queria só relembrar que amanhã já é sexta e já estamos quase, quase de fim de semana. É aguentarmos mais um bocadinho. Para te animar, segues viagem com uma das tuas favoritas da Cidade FM. São as Hendrix com Golden.

Vizinhos com casar é para esquecer, mas o que não é para esquecer é a nossa guerra de titãs das princesas da pop. Temos Zara Larsson do outro e Tate McRae do outro. Temos já a seguir a nossa revista Maria Morango para descobrirmos e dizermos afinal quem é que é a melhor princesa da pop. Seguimos viagem com a rainha delas todas. É a Taylor Swift com The Faith of Ophelia.

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2: Pedro Sampaio com Sequência Feiticeira nesta quinta-feira. Vamos então à nossa guerra de titãs entre Zara Larsson e Tate McRae.
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2: Vamos então à fofoca. Na verdade, é uma guerra, não é uma fofoca. Eu quero saber o que é que os ouvintes da Cidade FM preferem. Se é Tate McRae ou Zara Larsson, porque ambas lançaram singles hoje e preciso da vossa ajuda de escolher qual é que é melhor. Quem é que leva hoje o caneco para casa da melhor música? 911-911-978. Ora, pois bem, Tate McRae, uma das rainhas da pop do momento, assinala hoje o início de uma nova era com a chegada do seu novo single Housewife. Há quem diga que está a seguir umas pegadas de Sabrina Carpenter. Alguns fãs não estão muito felizes, mas, quiçá, eu acho que ela segue muito as pegadas de Britney Spears e também das Pussycat Dolls. Portanto, eu acho que até ela tem um caminho bastante diferente. O anúncio chegou-nos na semana passada, depois de Tate McRae publicar no seu Instagram uma foto a usar um biquíni vermelho enquanto agarrava um carrinho de mão, também vermelho e cheio de dinheiro. É já a seguir que falamos sobre a nossa Zara Larsson, ela que também lançou música hoje. Na verdade, foi ontem com o videoclipe. A música já saiu há uns anos. Ontem lançou o videoclipe e por isso hoje estamos aqui numa guerra de titãs das princesas da pop. Tate McRae ou Zara Larsson? 911-911-978. Continuamos na nossa revista Maria Morango.
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0: Acabaste de ouvir BTS com Swim na Rádio Jovem número 1. Continuamos na nossa Revista Maria Morango.
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0: E se há pouco falávamos de Tate McRae e da chegada do seu novo single Housewife, agora falamos de Zara Larsson. Ela que lançou ontem um novo videoclipe, o videoclipe da sua canção que já saiu há uns tempinhos, de seu nome Blue Moon, realizado por Charlotte Rutherford, que é uma fotógrafa e realizadora, diretora criativa britânica, malta que tem uma imagem super colorida, super icónicas, e que já trabalhou com nomes inacreditáveis, tipo Rihanna, Charlie XCX, Grimes e também Paris Hilton. Portanto, é assim uma artista consagrada e também diretora criativa. A Zara Larsson lançou este videoclipe que está assim com uma aura um pouco diferente daquilo que estamos habituados, mas também muito Zara Larsson. Já a nossa Tate McRae também arriscou, está um pouco diferente daquilo que se calhar nós estávamos habituados. Largou os carrinhos, os carros, agora tem os carrinhos de mão com dinheiro. A pergunta que coloco hoje é: quem é que tu preferes? Se gostas mais de ouvir Zara Larsson ou se gostas de ouvir mais a Tate McRae? 911-911-978. Estamos aqui numa dupla de princesas da pop. O meu nome é Maria Morango, continuo contigo até às 4 da tarde. Quem continua agora contigo é o Bizarrap com o Coebedo, Music Sessions Volume 52, para te fazer companhia nesta quinta-feira.

televisão e acaba aceitando o homem que tem televisão. Acaba assistindo a visão na televisão. Excelente.

Olivia Rodrigo com Stupid Song na tua Cidade FM. Estás comigo mais uma horinha nesta quinta-feira. Estás comigo, Maria Morango, mas já sabes, só se quiseres. Seguimos viagem nesta tarde com Relíquia do 2T. Estou contigo mais uma horinha. Bem,

dela com Ain't In LA, ela que não está nomeada para os artistas revelação dos Grammys a acontecerem já em fevereiro. E por falar em Los Angeles, se por acaso gostavas de ir lá visitar aquela cidade dos artistas e da arte, se calhar precisas de um dinheirinho extra, não é verdade? É já a seguir que te digo como podes ganhar 20 mil euros já.

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1: Continuas com a tua bestia Maria Morango até às 4 da tarde, mas já sabes, só se quiseres, daqui a nada vou-me embora. Antes de ir, vou partilhar contigo o meu histórico do YouTube, mas antes, como podes ganhar muito dinheirinho? Há pouco falava de que se quisesses fazer uma viagem longa até Los Angeles, passar a passagem do ano no Brasil, sei lá, na Tailândia, é possível e podes ganhar 20 mil euros amanhã. 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É já a seguir que partilho contigo o meu histórico do YouTube, mas antes dou-te os teus artistas portugueses favoritos. Tens Bispo com essa saia a chegar, mas antes, os vizinhos com o pôr do sol é ficares desse lado, mas já sabes, só se quiseres.
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2: E chegou a altura da tua bestie Maria Morango meter-se na alheta. Vou-me embora, amanhã é sexta-feira. Nós devíamos fazer disto umas sextas-feiras loucas, não é? Crazy Fridays! Estou a brincar. Amanhã é dia de Hot New Singles. 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Por falar em música, já sabes que nunca me vou embora sem partilhar contigo o meu histórico do YouTube. E desta vez vou partilhar contigo um videoclipe que saiu ontem de Zara Larsson, de uma música que já existe há algum tempo, mas decidiu lançar agora, a Blue Moon, um videoclipe realizado por Charlotte Rutherford, que é uma fotógrafa, realizadora e diretora criativa britânica, conhecida pelas suas imagens super, hiper, mega coloridas, muito irreferentes, inspiradas na cultura pop. Ela já trabalhou com a Rihanna, já trabalhou com a Charlie XCX, com a Paris Hilton, também com o Lil Nas X, e agora chega para dar cor à nossa Zara Larsson, coisa que também não lhe falta, não é verdade, Brando? Zara Larsson é então é aquilo que eu te digo para veres. Zara Larsson, Blue Moon, é um videoclipe que está lindíssimo. O meu nome é Maria Morango, regresso amanhã para mais música nova, para shows de música e, claro, como sempre, muita cultura pop. Quem te faz companhia agora é a Tarde Livre, Catarina Silva e João Miguel Costa, e também a linda e única Juliette com Sai da Frente. Tem uma ótima quinta-feira.

0: Olá, boa viagem e uma ótima quinta-feira. Já cá estou eu, Catarina Silva, e já cá está o que andou.
1: Estou eu aqui.
0: Desaparecido.
1: É isso. Vamos já acabar com o suspense. Sou eu. Estou aqui. Pronto.
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0: Por acaso senti-me imenso aqueles youtubers. Malta, nem sabem o que é que vamos fazer hoje. Está no título. Está no título, está na capa.
1: Sim,
0: fizeste
1: sim.
0: Três stories a dizer sobre o que é que ia fazer.
1: Tenho uma
0: o vídeo.
1: Surpresa para vocês no final do vídeo.
0: Yeah.
1: E tipo, na thumbnail está lá o carro que ele alugou.
0: Para
1: dizer que é dele.
0: Sim, com um laço gigante.
1: Está cheio de dinheiro,
0: e pronto. Desculpa lá este descasca também agora nos youtubers, que coitados, são uma grande companhia
1: já,
0: também.
1: Sim,
0: não
1: há
0: todos.
1: Pouco, já há poucos youtubers.
0: É verdade.
1: Os bons estão, olha, vou-te dizer uma coisa, estão a ser cada vez mais ostracizados.
0: mudaram de vida, não é? Alguns. Sim. Outros mudaram vidas.
1: Vou falar sobre uma situação que é. Eu ausentei-me.
0: Pois foi.
1: Mas eu justifico às pessoas que é que me ausentei, não tem problema nenhum nisso.
0: Então diz lá, porque é que te ausentaste?
1: Primeiro, dizer que ausentei-me porque estive no Porto.
0: Ok, boa. Mas não foi a laurear a pedido.
1: Tive espetáculo.
0: Boa, certo.
1: E depois, no dia a seguir, quarta-feira, estive com familiares que já não estava há algum tempo. A minha afilhada, a minha avó, que tinha feito anos, tinha estado com ela. Ou seja, estive aqui com gente, com família, também meu irmão.
0: Manutenção
1: exatamente.
0: Das relações.
1: Voltar, hemodiálise, um bocadinho de hemodiálise. Okay. E voltei para cá para trabalhar. Mas, entretanto, já sabes como é que é, não é? Faz qualquer coisa, acontecem coisas.
0: Claro.
1: E eu tenho, assim, duas ou três lamirezinhos para o pessoal que gosta de saber um pouquinho também, os curiosos, os cuscos, os fofoqueiros que querem
0: nós
1: saber
0: gostamos.
1: Da minha vida. E eu tenho aqui uns até que posso até pedir alguma ajuda aos nossos ouvintes, perceber como é que eles me podem ajudar nesse sentido.
0: Ok, perfeito. Então acho que está tudo, as condições estão todas reunidas.
1: Estão todas reunidas.
0: Pronto, então vamos a isso. Agora ao som de Álcool e Prazer, e esta tarde também vai ser um prazer. Percebeste?
1: Pois vai.
0: Não é? Não estás tipo...
1: Esta tarde vai ser.
0: Tu vais precisar de álcool, vai para o contato.
1: Pois, com certeza.
0: Obrigada a todos que estão aí desse lado. A tarde livre contigo.
1: Acho que eu tenho que dizer xixi.

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0: A minha parte sou muito a imitar esta, não vou mentir.
1: Eu gostei, Qual é que é o instrumento? Consegues dizer-me mais ou menos?
0: No meu caso é o instrumento vocal, que é a qualidade maluca, que é o fazer o...
1: Eu adoro, digo-te já. E gosto também muito, os nossos ouvintes estão aqui no nosso WhatsApp, como o nosso Duarte, que nos manda uma mensagem muito querida.
3: Pronto. Olha, e chegou o dia em que o nível médio do programa desceu.
1: Pois é, pois foi.
3: Passou de 1,70 e pouco para 1,5 metro. E pronto, é a vida, temos que lidar.
1: Atenção, deixa-me já interromper-te aqui, que ofendeste-me a mim também. Como assim passou de 1,70 e pouco se eu tenho 1,80, Duarte? Vamos aqui, atenção, hein? Com números é importante sermos...
3: É um dia de cada vez e sempre siga. Pelo menos está mais engraçado e mais assertivo, não é? Mas é isso. Uma boa tarde a todos. Catarina Silva, João Miguel Costa e os meus amigos que estão deste lado também a ouvir.
1: Uhul, grande Duarte! Atenção que o Duarte mandou-te um áudio também.
0: Olha,
1: muito querido, quando não estavas.
0: Mandou. Este por acaso... Tu o que é que consideras este?
1: É assim, eu neste...
0: Eu acho que é demasiado a garimpa para quem diz meus amigos. Mas pronto, quem diz meus amigos e joelhos e os olhos e os ouvidos, acho que é muita garimpa. Oh Duarte!
1: Eu acho que o Duarte falhou porque, pronto, falhou nas alturas. Eu não gosto muito quando me põem mais baixas do que eu sou.
0: Ah, pois.
1: Eu não gosto mesmo.
0: Claro.
1: É uma coisa de pessoas
0: mas
1: altas.
0: Mas imagina...
1: Nós não gostamos. Percebe?
0: Só conseguiste, estás a ver como é que tu achas que as coisas são sobre ti? Tu só conseguiste reparar
1: que
0: ele te colocou a ti mais. Ele disse que a média ficava 1,5 metro. Sabes quanto é que eu precisava de medir para a média ficar 1,5 metro?
1: Diz-me.
0: 36 centímetros. Era mais ou menos o que eu precisava de medir para a média do programa ficar 1,5 metro.
1: É mais ou menos.
0: Pronto, é isso.
1: Não, tá,
0: se eu puder escolher, sou o Achin.
1: Olha, mas devo dizer que nós temos parado de fazer vídeos.
0: Isto é uma boa piada, mas eles não. Tu percebeste, Tiago, o Achin, porque é um dos anões da Branca de Neve. Não, está-se bem, está-se a ignorar aqui. Está-se a ignorar aqui grandes piadas. Está-se bem. Estamos a ignorar piadas incríveis.
1: Mas devo dizer que temos parado de gravar vídeos lado a lado, porque as pessoas ficam sempre chocadíssimas. Eu não sei o que é que as pessoas acham quando nós estamos sentados aqui.
0: Eu não vi os comentários desse vídeo, eu ocultei.
1: Não, eu recebo mensagens. É que as pessoas não comentam, eu recebo mensagens mesmo. Fogo, tu és muito mais alta que o João. Tipo, eu não estás. Mas vocês acham o quê? Que o João é um anão e eu sou uma gigante? Também não estou a perceber o que é que vocês acham.
0: Olha, até vou ver aqui se há algum comentário referir.
1: Não há.
0: Não há. Logo ali, Tama Priv. Eu vou dizer os nomes, não quero saber. Uou, como a Catarina é tão mais alta que o João.
1: Olha, vês, por acaso não tinha visto.
0: É tipo,
1: mas
0: ela estava de
1: quê?
0: Calçado com plataforma e eu não. Eu estava com uma.
1: Isso é uma grandíssima mentira.
0: Não, isto é, desculpa lá, dá para perceber. Quer dizer, as imagens estão aqui. Deixa-me, eu estava de sandálias. Estavas com uma galocha que tem pelo menos 4, 5 centímetros.
1: É mentira. Olha, essas galochinhas não têm nem 1 centímetro de altura. Elas até tiram a altura. Tu ficas mesmo próxima do chão.
0: É pá, está-se bem, bro.
1: Ah, por isso, olha, eu gostei muito. Mas disseste então que tens coisas para nos dizer, não é? Destes dois últimos dias. E nós queremos muito ouvir, João, porque nós gostamos muito das tuas histórias.
0: Eu queria só... Ai, não era agora, é a seguir.
1: Ah, é a seguir?
0: É que eu ia começar a dizer. Sabes que, pronto, a malta também se calhar não está a par. Eu não mando nisto. Eu falo quando me mandam. A Catarina faz sinal a dizer: podes falar.
1: Que nunca.
0: Mas faz sinal a dizer que eu me calo. É isto.
1: Gostaste deste sinal?
0: Não, gostei. Olha, vá, manda lá o coelho mau.

0: Boa viagem, uma ótima quinta-feira. Estás a ouvir a Tarde Livre.
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0: Comigo, Catarina Silva, João Miguel Costa. E atenção, que é assim, João, eu não posso fazer nada. Eu não posso fazer nada com os nossos ouvintes, para além de muito atentos, são também grandes chibos, devo dizer-te.
2: Malta bem para aqui chibar-se, é verdade.
0: Temos o nosso Bruno, que tem algo a dizer.
3: Boa tarde, Cidade FM.
0: Olá, Bruno.
3: Ora,
0: Bruno,
3: bem, como estás? João, eu não sei se reparaste do teu conhecimento, ou até foste trocado, ainda por cima, pelo produtor. Andaram aí com joguinhos, essas tretas todas. Pois olha, é só para a tua informação.
2: O quê?
3: Grande abraço para vocês.
0: Não, eu gostei do Bruno, que é ele chega aqui, ele chiba-se todo e vai-se embora.
2: Eu não estava mesmo a contar com isto.
0: Aí, Bruno, fica-te mal também.
2: Olha, Catarina, não sei se vou conseguir, vou precisar de um tempo, vou precisar de um período para tentar perceber se consigo ultrapassar isto.
0: Tu ainda tens tantas histórias fixas.
2: Talvez até hoje faça boicota à emissão. Talvez seja essa a minha forma de trabalhar.
0: Vá lá, conta lá coisas. Tu tens coisas giras para contar e eu sei ainda por cima que aconteceram estes dias, se não tiveste, que foram só dois também. Eu sou muito dramática,
2: pois,
0: tenho que parar.
2: Foram só dois.
0: Tenho que me acalmar.
2: Mas a primeira coisa que eu tenho para contar todas foi: eu fui, pronto, como sabes, fui ao Porto atuar.
0: Claro,
2: e em frente à sala de espetáculos onde nós atuamos, o CCOP do Porto, o CCOP do Porto, eu deixei o carro mesmo, tipo, estacionamento, arranjei mesmo estacionamento. Tipo, eu abri a porta, certo, do lado do passageiro e conseguia pôr o pé dentro do CCOP. Brincadeira, mas tipo,
0: que sorte.
2: Mesmo em frente, em frente. E eu pensei, tipo, pá, maravilhoso, ótimo, espetacular, vou deixar aqui o carro, saio do carro, vou fazer a minha vida. Chega a um envelope. Podia ser também alguém do Porto que tinha saudades minhas, já não vi há algum tempo, queria deixar um envelope. Uma das coisas que eu quero deixar. Era multa, pronto.
0: Okay.
2: Mas uma das coisas que eu quero deixar já claro é muito mais leve a cor do envelope escolhida. Portanto, estamos a falar de um envelope azul. Um envelope que promove. De cor é que é o céu? Azul.
0: Okay.
2: Pelo menos é o que as pessoas dizem. Eu acho que não é, mas as pessoas dizem que o céu é azul e pintam nos desenhos como azul.
0: Há quem diga.
2: Portanto,
0: que sim.
2: Exatamente.
0: Não é?
2: Uma cor bonita. O vermelho, que é o que me deixam aqui, é uma cor que é alarmante. É tipo. Estacionaste mal! Tipo, lá não é. Olha, estacionou mal. Faça o favor, paga aqui esta multa. Cá não é tipo. Estacionaste mal! Tira daí o carro! Tipo, toma 30 paus! É tipo. Lá não, e depois outra coisa, abri o envelope e pensei, pá, pronto, lá vou ter tirado aqui o carro, já que abri o envelope, 6 paus de multa. Eu pensei, aí fica aqui, fica.
0: Ai, não me acredito.
2: Oh, meus amigos, vou meter aqui o envelope, meta o outro do outro lado. Este envelope vai ficar aqui 6 paus. Deixa aqui o carro até à meia-noite.
0: Olha,
2: deixei o carro até meia-noite, até tirar.
0: E já não tiveste mais nenhum?
2: Mais nenhuma, porque eles veem aquela multa, sabem exatamente o que é que fizeram,
0: então,
2: não é?
0: Claro.
2: Eles veem aquela multa, não metem mais nenhum. Portanto, 6 paus. Eu vou já dizer à malta do Porto, não está a compensar. Aumentem.
0: Por favor.
2: É o conselho que eu tenho. 6 paus eu continuo. Eu deixo lá o carro.
0: Exatamente.
2: Num parque pagaria 7.
0: Eu vou fazer corrida com o senhor lá no Porto e afinal vai na volta, se calhar, que estava no envelope, que eu nunca abri aquele envelope também.
2: Pois, 6
0: paus. Na volta era só 6 também.
2: Atenção, eu não estou a dizer que 6 paus não é dinheiro, mas se tu fores para um parque privado, vais pagar 8 ou 9.
0: Portanto,

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2: Boa viagem e uma ótima quinta-feira.
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2: O João Miguel Costa que hoje está de volta, mas nunca saiu. Nunca saiu de onde?
3: Eu nunca saí daqui.
2: Nunca, nunca,
3: Catarina,
2: João.
3: Mas se as pessoas que nos estavam a ouvir me ouviam dizer que 6 euros para um estacionamento durante, sim, bastantes horas compensa, ainda assim é algo que se paga. Portanto, sim, se algo compensa mesmo, é o Rail, que é completamente gratuito e tem lá tudo. Pega,
2: epá,
3: lá.
2: Desculpa lá, é que eu já não tenho mais nada a dizer.
3: Visto como é que eu. Visto como é que eu parecia que não ia falar disto.
2: Olha, digo-te já.
3: E de repente é que eu tenho estas.
2: Isto é que é uma ponte.
3: Eu mando-os no Zig e vou-nos usar.
2: É por isso que eu adoro.
3: É.

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0: Música nova do Plutónio, chama-se Exaltino. E acho que sabemos quase todos de cor esta letra, não é, João? Eu prometo que até eu, olha, até eu quase que a sei.
1: Eu sei a... toda. Eu sei a parte do refrão.
0: Pois é, exato. E tu estás na tarde livre. E o João está de volta. Teve aqui 2 dias fora, portanto traz muitas coisas para contar.
1: Trago.
0: É isso que nós gostamos.
1: Trago, sim, senhor.
0: Então diz-nos, João, conta mais coisinhas.
1: Já contei a parte do estacionamento, deixar aqueles lá no Porto, pelo menos a mim, foram muito mais simpáticos a deixarem uma carta azul, acho que é uma cor. Um azul, era, ainda por cima nem era um azul berrante, era um azul clarinho, sabes?
0: Ah,
1: era aquele
0: lindo.
1: Azul tipo. Era aquele azul de quem diz: pronto, já que vais passar já que vou passar uma multa, ao menos não vou ser bruto. Não vou
0: estou
1: ser,
0: a perceber, sim.
1: Toma lá esta multinha, gostei.
0: É aquele azul de chá de revelação.
1: Sim, era um azul que podia trazer um convite para um batizado.
0: Boa.
1: Era isso.
0: Okay,
1: só que trazia uma multa, pronto, está tudo bem, não há problema nenhum. Até, às vezes fica mais barato do que
0: vai
1: um batizado.
0: Vai na volta,
1: se
0: enganou.
1: Sim, não tenho que comprar nenhuma camisa nem nenhumas calças de fato para ir pagar uma multa de estacionamento.
0: É
1: que
0: verdade,
1: é agir.
0: É verdade, sim,
1: e não há ninguém também a levar com água na cabeça.
0: Nada.
1: Mas depois do espetáculo,
0: sim,
1: aconteceu outra situação que eu também achei gira, que foi: nós estávamos, então, já tínhamos feito o espetáculo, e depois do espetáculo gostávamos de estar ali a conviver um bocado, conversar e etc.
0: Sim.
1: E a malta queria comer qualquer coisa. E começa a dizer: pá, vamos comer alguma coisa. E pá, olha, oh malta, porra, comer, mas comer o que é este? Não há nada, tipo, fora de horas não há sítios para se comer coisas que. Bacanas,
0: sim,
1: estás a ver?
0: Perceber,
1: imagina, não me apetecia comer um cachorro, estás a perceber? Não me apetecia estar a comer uma cena
0: um
1: pesada,
0: kebab,
1: não me apetecia estar a comer um kebab.
0: Estou a perceber, sim.
1: Não me apetecia meter molhos nos queixos.
0: Sim.
1: Pá, engoli uma pita, desculpa. Não me apetecia.
0: Okay.
1: O que é que aconteceu? Fomos a um sítio e eu pensei: é pá, já vi isto. Não vi. Olhei para as mesas, estava toda a gente, era um a comer um cachorro, tinha um gajo que era meia-noite, estava com uma franzinha, não sei o que é que esse senhor pensa. Não sei como é que essa malta depois dorme, mas pronto.
0: Estava
1: a malta a comer as coisas e eu olho e digo: pá, não vou. E o senhor banha à mesa e diz assim: se quiser, diz estas palavras, atenção, que são palavras que às vezes eu até tenho alguma dificuldade de dizer isto agora sem me emocionar. Ele diz as seguintes palavras: se quiser, temos canja.
0: Não.
1: E eu disse: desculpe.
0: Canja é a melhor coisa para comer essa hora.
1: Desculpe, repite. Repita o que disse. Pode repetir, por favor, ele: se quiser, temos canja.
0: Ah!
1: Eu, mas traga-me 7. Vou levar 6 para a semana,
0: sim,
1: e fico,
0: sim,
1: uma agora para mim.
0: Aí,
1: pá, toda a gente pediu uma canja.
0: Uh-huh.
1: Comemos uma canja, bebi uma água das pedras.
0: Opa,
1: eu bebi uma água com gás, que
0: espera,
1: eu não vou estar a fazer publicidade, peço desculpa.
0: Com a canja?
1: Mas. Não dentro.
0: Não,
1: isso era o que tu farias. Farias um pneu dentro da canja, que era metias água com gás, açúcar, limão, mexias tudo,
0: olha,
1: gravavas um TikTok e ficavas,
0: sim,
1: viral. É assim,
0: sim,
1: que ficas viral, fazes que eu não sei, é fazer coisas parvas.
0: Olha, mas vi isso, não é? Que eu partilhei também coisas gastronómicas, mas senti só para as pessoas não acharem que eu faço isto para te irritar.
1: Sim, sim,
0: mas
1: eu
0: já
1: falei, disseste isso, apesar de tu achares que não me irritas só porque eu não estou aqui, irrita-me na mesma.
0: Mas então, uma aguinha com gás, uma canjinha.
1: Água,
0: João,
1: com gás, limão. Gelo e uma canja. Comi uma canja. Olha, eu fui dormir. Eu posso te garantir, eu tenho a certeza que sonhei com anjos. Eu não me lembro, desse meu sonho, mas tenho a ser que foi anjos. Quer dizer, neste caso foi canjos.
0: Aí,
1: a grande piada. Podes mandar a música, manda a música.
0: Eu já tinha saudade.

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1: E está na altura de irmos às notícias com o nosso Ruben Mateus. Vamos a isso.
2: Magazine que começa com peso, é que a obra mais pesada do mundo pesa 1.432 quilos, com o recorde a ter sido certificado pelo livro de recordes do Guinness. A obra pertence ao norte-americano Ron Wallace, ele que venceu, no último fim de semana, a competição anual de abóboras mais pesadas de Rhode Island, e que já vai na edição 52. O anterior recorde mundial pertencia ao britânico Ian Patton e tinha sido estabelecido recentemente a 3 de outubro, com um peso superior na altura a 1.295 quilos. Ron diz à Associated Press que é um prazer ver as abóboras a crescerem, com o agricultor a dedicar-se a esta prática. Tens imagem no site da tua Cidade FM, na área de notícias. Não com uma abóbora, mas sim com uma bola nos pés, joga-se a Liga Europa e a Liga Conferência esta quinta-feira. São 3 as equipas portuguesas em prova: Benfica, Torriense e Braga. E o Bolo Rico resume agora aquilo que podes esperar.
3: Depois da vitória em Milão, no arranque da prova, o Benfica volta a defrontar uma equipa já com história nas provas europeias. O Celtic regressa a uma cidade de grandes memórias, depois de ter conquistado em Lisboa a sua única taça dos campeões europeus há quase 60 anos. Jota, por não estar inscrito depois de uma grave lesão, não conta para a equipa escocesa, que vem do Playoff da Champions e entrou a perder na Liga Europa com o Ferencváros em casa. Quem entrou a ganhar foi o Torriense, a única equipa de uma segunda divisão na Liga Europa. Depois do 2-1 na Noruega, recebe hoje o Sunderland da Premier League em Leiria. O Braga faz também hoje a estreia, mas na Liga Conferência, a primeira jornada da prova, marca a visita ao terreno do Copenhaga.
2: O Torriense Sunderland acontece daqui a pouco às 5h45 da tarde. Braga e Benfica jogam a partir das 8 da noite. Entretanto, contagem decrescente, a etapa portuguesa do Mundial de Surf começa já amanhã, sexta-feira, é na praia de Supertubes em Peniche, chamada dos surfistas às 7h30 da manhã, bem cedo. 5 portugueses em prova: Teresa Bonvalon, Yolanda Hopkins, Francisca Veselco, Frederico Moraes e Guilherme Ribeiro. A prova tem de terminar até ao dia 25 de outubro.
1: Obrigada, Ruben. Voltamos a encontrar na hora das 7.
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1: Obrigada por estares desse lado. Eu sou Catarina Silva, comigo João Miguel Costa. Fazemos companhia até às 8 da noite. Daqui a pouco ao som de Olivia Dean com o seu Easy to Fall in Love. Por enquanto, é Richie Campbell com Plutónio, com esta que eu aposto que já conheces muito bem. Chama-se C'est la Vie. Rolex, Palmer.

0: Acabaste de ouvir fantástica Olivia Dean com So Easy to Fall in Love.
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0: Esse somos nós, meus amigos. Já continuamos até às 8 da noite. João.
2: E eu continuo a mostrar-vos como é que foi o meu fim de semana. Como é que foram os meus dois dias? Parecia.
0: Na verdade, é um fim de semana fora de horas.
2: Como é que foi? Exatamente. Como é que foram os meus dois dias lá? Depois, neste segundo dia, já no dia após o espetáculo, já expliquei o que aconteceu nos dias de espetáculo. No dia após o espetáculo, eu decidi, ok, este é um dia que eu vou tirar para estar com um familiar, já não estou há algum tempo. Minha avó fez anos, também já disse, fui
0: lá
2: jantar.
0: Parabéns.
2: Tive também com a minha afilhada. Que eu fiz o seguinte, decidi dizer à minha prima, irmã dela, olha, diz a quem vai buscar a tua irmã à escola para não ir, eu vou aparecer lá de surpresa.
0: Que bonito.
2: Muito bonito. Até
0: bonito,
2: agora,
0: olha, digo-te já.
2: Lindíssimo, até
0: bonito,
2: aqui, tudo bem.
0: Lindo. Sim, senhor.
2: Primeiro, estaciono o carro e dirijo-me à escola, né? Okay. Que é a escola, por acaso, mesmo onde eu andei, nostalgia envolvida, muita emoção ali, tudo muito bonito. Só que de repente eu deparo-me com o facto de as pessoas não saberem efetivamente se eu tenho ali uma afilhada ou não, não é?
0: Ah, pois!
2: O que é que está a acontecer? Eu estou à porta da escola, não é? Braços atrás das costas e estou à espera que saia uma criança para vir ter comigo.
0: Claro.
2: E as pessoas que estão à volta e estão a ver já não me veem há muito tempo. Vi caras conhecidas que eu conhecia lá da minha terra, mas que já não veem há muito tempo. E na minha cabeça só passava a ideia de que, será que eles vão achar que eu já tenho uma filha com esta idade?
0: Ai não!
2: O que é que eles acham? Acham que depois que vibe é que eu vou passar? Eu agora tenho que ter aqui uma vibe ao receber a minha afilhada que dê para perceber que eu não sou o pai dela.
0: Pois é,
2: sou,
0: pá.
2: Que sou o padrinho. Que sou alguém que não está aqui a receber todos os dias. Que sou o gajo cool que vai receber a minha afilhada, não é?
0: Yeah.
2: Então, o que é que eu faço quando a minha afilhada chegar?
0: Eu não tenho cadeirinha.
2: Faço o quê? Yo, caralho, what's up, bro? Tá X? Eu faço o quê? Até o padrinho vem buscar. O padrinho não é o teu pai. Sou eu, o padrinho. Sou o teu padrinho, gostas do padrinho? Olha, é a minha afilhada, começa a apontar para ela, o que é que eu faço? Eu pus-me a pensar, tipo, pá, não sei o que é que hei de fazer.
0: Claro! Que
2: então,
0: fazes?
2: Não, quando ela está a sair, a senhora, a dona Cidália, que já lá estava no meu tempo, um beijinho para ela, diz: Carolina, anda, então aqui já está aqui o teu padrinho à tua espera.
0: Cidália! Boa, grande Cidália!
2: Muito bem, a resolver o meu problema e a minha afilhada chega. E abraça-me, salta para o meu colo e abraça-me de uma forma que é: se efetivamente não tivesse sido esclarecido que eu era o padrinho ali, era um pai ausente. Era um pai que não aparece para meu filho e que num dia normal, numa quarta-feira random, numa quarta-feira random, apareceu.
0: É mesmo o pai.
2: Numa quarta-feira random, aparece na escola às 5 da tarde e a filha abraça-o como já não ouvi isso há séculos.
0: Claro,
2: não é?
0: Claro.
2: E não era esta imagem que eu queria passar.
0: Não era, mas. Mas passaste.
2: Acho que ficou a imagem certa passada. Depois
0: Boa.
2: Daí
0: okay, okay.
2: Fomos para o carro, coloquei-a no carro e a partir daqui tem que esperar, vou voltar a seguir o que
0: Boa.
2: Aconteceu.
0: Okay.
2: Há aqui mais
0: camadas.
2: Há mais camadas e situações que eu acho muita graça e que se calhar não sei o que é que dizem. Se dizem mais sobre mim, se dizem mais sobre a minha afilhada.
0: Mas olha,
2: não
0: que por
2: sei.
0: Acaso
2: vamos descobrir.
0: Já passei também por uma situação dessas, pá, de tentar não parecer a mãe da criança e não é mesmo por mal.
2: Pois é.
0: É
2: isso.
0: Só porque
2: não tem mal nenhum.
0: Não,
2: agora a minha afilhada.
0: Iam-me atirar. Iam-me atirar se achassem que era a mãe da criança, sabes? No teu caso, não. Tens o ar mais responsável.
2: Não, eu ali estava. Eu também, olha, é outra que eu fiz. Fiz um esforço para estar super responsável.
0: Boa. Assim sim, é um pai ausente, mas responsável.
2: Sim, sim, sim.

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0: E então, depois do João ter ido, buscar a filhada à escola, não é sempre aparecer, pai ausente, mas aparecer na mesma?
2: Sim, um bocadinho.
0: Aconteceram
2: mas
0: mais coisas, não é?
2: Chegámos ao carro, eu coloco a minha afilhada no banco de trás, coloco-lhe o cinto, aquelas coisas de alguém que está efetivamente preocupado com a saúde dos entes queridos.
0: Claro.
2: E depois vou para o meu lugar, sento-me e aí penso, vou-lhe perguntar o que é que ela quer fazer, não é? Tipo, imagina, fui buscar lá à escola, quero saber o que é que ela quer fazer.
0: Que
2: depois não vou estar eu a dizer, depois, eu não quero cometer este erro de dizer vamos a um sítio e depois.
0: Sim,
2: tipo, se bem que eu já tinha um ou dois sítios de putos na manga, mas eu não sei se ela ia curtir ir a esses sítios ou não.
0: Por isso decidiste depositar a responsabilidade na criança.
2: Numa menina de 7 anos. Então disse-me: então, Carolina, onde é que queres ir? E ela: a lado nenhum. A sério, podemos ir a qualquer sítio, podem levar-te a qualquer sítio, a sério, podemos ir, diz-lhe onde é que queres ir. E ela: não, mas eu não quero ir a lado nenhum.
0: Não, não pode.
2: E eu: então ficamos aqui no carro. Eu a certa altura achei mesmo, a certa altura achei, é isto que vai acontecer, eu vou ficar no carro.
0: Como a criança.
2: Vou ficar no carro, disse: já lanchaste? E ela: já.
0: Ai, eu já fiz tudo.
2: Então, mas também estás armada em quê?
0: Fogo.
2: À próxima tenho que avisar que te vem buscar, que é para tu não lanches, não brinques, não faças nada.
0: Exato.
2: Eu preciso de coisas para fazer contigo.
0: Ela estava cansada depois do trabalho.
2: As crianças também não têm qualquer tipo de responsabilidade para com as pessoas mais velhas que as tentam agradar. Eu digo: ai, então já lanchaste? Já. E o que é que tu costumas fazer? Costumo ir para a casa da minha avó. Então queres que eu te leve à casa da tua avó? Quero.
0: Ah.
2: E eu: não. Não te vou levar. Não estou de lá, vou deixar nas escolas, estou agora bem buscar. Pronto, vou deixar outra vez que andar na Cidália. Agora imagina a minha figura a chegar à escola e devolver um puto. Não fiz isso, para quê? Yeah. Mas disse: não, opa, então olha, fazemos o seguinte, eu, Fino. Eu sei onde é que a minha madrinha tem uma empresa. E o meu tio também tem uma empresa lá na Trofa, uma pequena empresa. Então, opa, vamos lá.
0: Sim.
2: Então vamos só ver a mãe, que eu também ainda não vi a mãe.
0: Ah.
2: Epá, bora empurrar isto para cima de quem manda,
0: claro,
2: também, não é?
0: Claro.
2: Cheguei lá, vem a minha madrinha, ou então, não sei o quê. Ah, e a minha madrinha assim: e agora vão onde? E eu: não sei, eu estava à espera que a Carolina dissesse onde é que ela queria ir. E ela: pois eu não sei. E eu assim, eu a pensar: oh, madrinha, pá, sugere-me coisas, pá, onde é que eu vou? E ela diz à Carolina: não queres ir ao parque?
0: Uh-huh.
2: E ela diz: que por acaso queria ir ao parque. E eu: ufa!
0: Opa!
2: Mas já não tinhas dito antes que querias ir ao parque?
0: Fogo, era preciso.
2: Então, tipo,
0: isto
2: eu já nem me lembrava que havia parques, não é? Claro que há parques, não é? Bora para o parque! Só que depois também,
0: sim.
2: A seguir a isto, não me vou mentir, houve mais dificuldades, houve situações que foram complicadíssimas a seguir.
0: Ai, meu Deus, quero ouvir.
2: Pá, eu preciso
0: ouvir.
2: É que isto já nem é, tipo, é mesmo necessidade, preciso desabafar.
0: É desabafo.

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0: E atenção, João, para tudo, parece-me a mim que já temos áudio vencedor do passatempo Mel Rip Curl para o Portugal.
2: Tu tens certeza do que estás a dizer?
0: Ó, João, eu acho que sim.
2: Isto não é uma coisa qualquer.
0: Ó, João, eu acho que sim.
2: Tenho a falar com certeza.
0: Eu acho que sim, ok? Acho que temos aqui um áudio que, pá, com um convite bonito. Mas vamos ouvi-lo. Pode ser? Então
2: bem.
0: Vamos a isso. É o nosso Lucas. Lucas, diz-nos
2: Lucas
0: da tua justiça.
2: Lucas é em curto surf, por acaso.
0: Vamos. Ó, Lucas. Lucas?
3: Ah. Olá, Tomás. Este fim de semana temos mesmo de ir a Peniche, o campeonato de surf em supertubos. O título está mega disputado. Contar altas ondas e se calhar ainda conseguimos ir surfar o Baleal. Finalmente temos portugueses a lutar pela vitória. Vamos ver se é desta. Abraço.
0: Olha, bonito, foi bonito, desculpa lá. Eu
2: manda
0: acho que foi
2: abraço,
0: bonito,
2: olha,
0: não foi?
2: Eu mando um abraço também, olha, um para o Tomás e outro para o Lucas, um bocadão.
0: Tu não ias com o Tomás e com
2: bora
0: o Lucas?
2: Bora um abraço triplo, bora.
0: Yeah. Olha, isto é bem bonito, só o surf para fazer isto ao João.
2: Atenção,
0: João, o que estás
2: não,
0: a fazer?
2: Os ouvintes não conseguem ouvir isto, mas eu estou a dar abraços triplos no ar. Estou tipo a dar.
0: Olha, agradecer e desde já também parabenizar, eu adoro esta palavra, parabenizar aqui o nosso Lucas, sim, não é? Que vai poder levar o Tomás aqui a este evento. E atenção, que se tu não conseguiste ganhar bilhetes, não te preocupes, porque daqui a pouco vamos estar a dar mais bilhetes para o Mel Rip Curl para o Portugal e tu também podes ainda tentar ganhar, já sabes?
2: Nós somos mesmo uns,
0: opa, uns mãos largas.
2: É isso.
0: Ai, não.
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0: Acabaste de ouvir Os Vizinhos com Pôr do Sol a tocar aqui na tua Tarde Livre.
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0: E depois de já termos dado aqui bilhetes, não é? Já passou o passatempo e atenção, obrigada a todos os que enviaram áudios, enviaram mensagens e... Eu ia dizer talvez, mas não, nós vamos mesmo voltar a ter na hora das 6, precisa ficares bem atento aqui para o meu Rip Curl para o Portugal, não é?
2: Portanto, olha, mas eu digo-te uma coisa, onde é que nós estávamos? Estávamos no parque.
0: Saímos de Peniche e voltamos para o parque.
2: Sendo honesto, estava neste momento eu no parque com a minha filhada.
0: Estavas sim.
2: Eu e a minha filhada fomos ao parque.
0: Depois da tua filhada ter dito que não queria fazer nada, mas depois, quando está ao pé de sua mãe, diz que afinal, sim,
2: afinal,
0: queria
2: ir
0: ao parque.
2: E eu, ok, queres ir ao parque? Tudo bem, não há problema nenhum, vamos ao parque.
0: Sim.
2: Só que há aqui um problema. Que
0: então,
2: é, eu não quero. Eu cheguei ao parque e percebi qual era o papel dos pais no parque.
0: Pois.
2: Dos pais ou das pessoas que estavam com
0: os encarregados,
2: avós, dos encarregados no parque. Eu percebi qual era o papel. Que é, as pessoas sentam-se num banco e os putos andam lá a brincar.
0: É, no fundo.
2: Mas eu não quero ser esta pessoa.
0: Não.
2: Eu não fui, eu não estou ali a ter tempo com a minha afilhada para estar sentada e ela a brincar.
0: Ah, ok. Tu queres...
2: Ou pelo menos não era o que eu expectava.
0: Ah, ok.
2: E eu ao início tentei ir com ela para o meio das coisas, não é?
0: Ok, mas tipo, okay, para as animações.
2: Vou escorregar, eu. É, estou aqui a duas pedras, escorrega! Escorregaste!
0: Queria tanto ter visto isso.
2: E é tipo, escorregaste, agora não sei muito bem mais o que é para fazer. E ela, padrinho, vou andar aqui neste. E eu, anda! Ela vai, sobe. E eu, tipo, eu estava a fazer festa.
0: Por... Bem hype guy,
2: eu estava
0: é?
2: Hype para... guy de. Atenção, eu estava hype guy de locomoção só. Ela mexia-se e eu,
0: grande cara!
2: Espetáculo! Queres andar no baloiço? E ela, não, e eu. Claro, tens de crer que é o único sítio onde eu consigo fazer coisas, é para te empurrar, meu!
0: Yeah,
2: tipo, não queres andar balões, deixa-me andar a toar! Tipo, deixa-me empurrar nos correr, qualquer coisa preciso de fazer coisas, meu!
0: Era o único onde podias participar,
2: sim, estás-me a deixar
0: forma.
2: De parte, porquê, meu?
0: Ou então naquilo, vocês não tinham aqueles de rodar, também podias rodar com ela!
2: Não havia
0: ou,
2: esse!
0: Ou aquele assim
2: fui
0: de
2: a esse? Fui ao sobe e desce, como é que eu faço isso?
0: Após!
2: Quer dizer, eu peço muito mais que a minha filhada!
0: Não,
2: não, comecei a seguir, como eu peço muito mais do que ela, não conseguia estar sentado, estava só com as mãos a fazer o peso!
0: Ah, pois é!
2: Então, tipo, caras, empurrar 40 quilos, meu! Assim, para cima e para baixo. Ei, ei. Depois, vem uma menina mais pequena que a minha filhada e eu pensei, já sei, vou fazer aqui de mediador, fazer aqui de mediador e vou pôr aqui estas duas crianças a brincar juntas. Meti a miúda sentada no centro, tanto bem o pai dela, conheci também o pai, então como é que estás, vixe? Ok? A minha filhada está a brincar com ela, o que é que acontece? A minha filhada é um bocado mais pesada que a miúda.
0: Ok.
2: Então a miúda andava ali para cima. E eu de vez em quando tinha que dizer, Carolina, não faças tão de força que a menina, vai saltar.
0: Sim, sim.
2: E a Carolina, e a minha filhada a certa altura estava a brincar.
0: Ok, ok.
2: A certa altura, o pai da miúda diz, a menina está a fazer muito devagarinho, não é, amor?
0: Ah.
2: E a minha afilhada percebe e diz, tu estás a brincar comigo. Então começa a dar-lhe cada
0: não,
2: kick.
0: Não.
2: E a miúda, já quase a ir ao ar. E o Carolina, tem calma, Carolina. Sabes, tive que mediar ali claramente aquele conflito.
0: Pá,
2: que aquilo estava a ver ali problemas. A miúda, eu estava a ver, esta miúda vai sair daqui, vai parar no escorrega.
0: Completamente, sim. Ou a casa.
2: A certa altura estou-me a dirigir para um baloiço com a minha afilhada e penso, pronto, vai ser aqui um momento.
0: Claro.
2: Eu vou poder baloiçar a minha afilhada.
0: Que lindo.
2: E era um baloiço até onde nós podíamos andar os dois, bebem.
0: Sim. Ai, que
2: bebem,
0: fixe,
2: uma
0: fixe.
2: Loucura que ia ser isto. E eu pensei, pronto, vamos andar os dois. Chego ao baloiço, estou mesmo a chegar ao baloiço, vem uma miúda de 5 anos.
0: Aí eu não vem.
2: Mete-se no baloiço.
0: Não, não vem.
2: Ouve, mas mete-se no baloiço. Com ar, claramente, ai, tu queres vir para aqui?
0: Ah, não, com aquele ar assim meio de, queres o quê, pá?
2: Opa, eu não vou mentir. Eu olhei para o lado a ver se aquilo sabia familiar.
0: E então?
2: Por acaso sabia, foi a sorte dela.
0: Então, porquê?
2: Se não havia, eu ia lá e tirava do baloiço. Dizia, olha, desculpa lá. Eu vi o baloiço primeiro.
0: Tu agora vais a sair daqui. Quem fica sou eu.
2: Tive que ficar lá à espera que a minha afilhada. A menina saiu e eu, pronto, vamos andar os dois um bocadinho no baloiço. Mas pronto, mas o parque tem poucas atividades para se fazer em conjunto entre a afilhada e padrinho.
0: E poucas animações para adulto ao lado. Eu acho que tu devias ter o
2: tipo,
0: mesmo, mas para adulto.
2: Exatamente, tipo,
0: não
2: tudo
0: é?
2: O que existia para criança.
0: Sim.
2: Ao lado, uma versão de adulto no parque.
0: Eu acho que devia haver isso,
2: tipo,
0: pá. Que é para...
2: Por favor, um balões para eles, um balões para nós.
0: Estás a descobrir,
2: um escorrega,
0: né?
2: Para eles, um escorrega para nós.
0: Estás a descobrir a vida de pai, né?
2: Claro, João? Não estou a gostar, porque ainda me lixei mais a seguir.
0: Olha, por acaso só tenho pena de tu não seres como eu e gravaste tudo. Gostava de ter visto
2: claro.
0: Um deles isso.
2: Mas
0: tu
2: pronto, estou aqui eu a contar.
0: Pois é, boa. Vou fazer eu um
2: vídeo.
0: Estou
2: aqui eu a contar.

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0: chama-se Moving to the Sun. Boa viagem e uma ótima quinta-feira com a tua Tarde Livre.
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0: E João, a propósito aí de ir ao parque com a tua afilhada, temos aqui mensagem da nossa fantástica Cláudia, que manda um áudio e de facto eu acho que representa muito bem, tanto a mim como a ti.
2: Olá, olá, meus queridos, já tinha saudades de vos ouvir aos dois juntos. É, sobre essa ideia de no parque haver uma parte para os adultos, vocês não estão a compreender.
0: Então.
2: E lógica de mãe é esta: é que se houvesse essa parte para os adultos, iam ser os miúdos a tomar conta de vocês adultos, porque vocês iam fazer figurinhas tristes e não iam tomar conta das crianças. Beijinhos!
3: Quem me toma, achas que alguma vez eu me ia perder em longos e belíssimos escorregas onde eu adoraria andar?
0: Ela já diz: já estou a imaginar o João e ter de ser afilhada a dizer: ó, padrinho, não se faz isso, pá, estás-me a envergonhar.
3: Certeza. 100%. Ela escreveu: envergonhar com B ou tu preferiste.
0: Não,
3: adotar um sotaque.
0: Fui eu, desculpa.
3: Ah, então tens mais cuidado.
0: Tá bem? Mas é porque eu amo e respeito muito a malta do Norte, porque a minha família é toda lá menos eu.
3: Mas espera aí, eu a seguir, eu saquei uma que eu disse. Outras coisas que os putos curtem.
0: Sim.
3: Comprar cenas.
0: Claro, doces.
3: E há uma loja,
0: uhum,
3: que há alguns pontos do país, que é uma loja que acho que é proveniente dos Estados Unidos.
0: Sim.
3: Que em estrangeiro que significa ação.
0: Estamos a escalar.
3: É uma loja que é uma espécie de local onde as pessoas, pelos vistos, se perdem porque há tudo e coisas diferentes, não é?
0: Eu tenho vontade de ir lá agora.
3: São diferentões, pronto.
0: Forra.
3: E eu disse à minha filha: tu queres ir
0: a
3: essa loja? E ela: quero. E eu: olha, eu aqui a acertar. Olha o meu primeiro shot.
0: Tininininin.
3: Pega, já estou.
0: Bora.
3: Vou com ela, desloco-me lá e vamos todos contentes. E eu feliz, eu aí pagando a plano, fui eu que sugeri, fui eu. Eu a dizer às pessoas, eu passava as pessoas, eu é que disse para vir aqui. Ela nem se lembrava de vir aqui, eu é que disse. Estamos lá e de repente eu penso: a minha filhada, o que é que vai pegar? E tudo o que for cores, não é?
0: Claro, já
3: gomas
0: sabemos.
3: De cores, brinquedos de cores. Eu não estou a gozar. Eu juro que é verdade.
0: Então.
3: Infelizmente eu devia ter trazido isto, esqueci-me.
0: Então.
3: Mas chegámos lá à loja e eu começo a dizer assim: olha isto que fixe. E ela: ah, não gosto muito. E eu: tá bem, mas eu vou meter no cesto. É giro, tem cor. Vou meter no cesto. Para mim. A seguir, passo por outra coisa. Eu: isto é fixe, sei que gosto. E ela: não, mete aqui. A certa altura eu estou tipo: ela não quer comprar nada, ela não está a gostar de nada. Eu tipo: bora ver, andamos para a loja toda.
0: Sim.
3: Bora ver. E ela está tipo: não, eu queria era uma manta. Uma manta? Oh, tu comporta-te como uma criança, não é como um velho?
0: Uma
3: tu queres
0: manta?
3: Ver que isto é o Benjamin Button? Tu és algum velho, meu? Tu queres uma manta? E ela: eu queria uma manta para o meu quarto, porque eu estou a mudar o meu quarto e eu queria comprar uma manta nova para o meu quarto.
0: A mudar o quarto?
3: E eu tipo: pá, tu vais-te comportar em condições, isto não faz sentido nenhum. Ok, bora ver. E eu assim: pá, mas eu não sei escolher mantas.
0: Pois!
3: Para mim! Sim. Quanto mais para a minha afilhada.
0: Pois!
3: Pá, eu fiz aquele estereótipo básico. Ela disse: vimos uma, ela: oh, este é fixe, este é cor-de-rosa. O meu quarto também é cor-de-rosa. E eu assim: mas achas que fica bem? Tipo, o cor-de-rosa do teu quarto. E ela: peraí, eu já vou ver. Pega numa galocha que está ao lado que ela diz: a parede do meu quarto é desta cor.
0: Não,
3: vou meter
0: pode.
3: Aqui ao lado a ver se fica bem. E eu: isso, boa.
0: Opa,
3: fica
0: desculpa.
3: Bem, ela fica. Pegámos na manta.
0: Assim.
3: Estamos aí
0: para
3: saímos,
0: caixa.
3: Saímos da loja.
0: Ai.
3: Eu queria vocês dizer assim: saímos da loja com uma bola. Daquelas roxas com uma bola completamente lilás, daquelas com piquinhos que são anti-stress.
0: Sim,
3: para mim e uma manta para a minha afilhada. Foi assim que nós saímos. Chegámos à caixa, a senhora da caixa tipo não estava a conseguir passar as coisas, estava a demorar a passar as coisas. Eu estava tipo: pá, não sei o que é que se passa com a senhora. Ah, também trouxeram um saco de gomas para mim. A senhora diz assim: pois está a passar as coisas. Eu tenho certeza que a senhora achou manta para mim e o resto para a minha
0: claro.
3: Afilhada, achou que era o contrário.
0: Claro.
3: Tudo bem. A senhora está a passar as coisas e está a demorar. E o que é que se passa? Tudo bem, a senhora. Desculpa, é que eu estou. Eu não tenho acesso ao senhor, mas eu estou a reconhecê-lo, mas eu não sei de onde é que é. Mas posso. Eu queria só dizer que eu ouço o seu programa e gosto muito, não sei o que. Eu ouço o programa na rádio com a Catarina e gosto. E eu: pá, obrigado, sou efetivamente eu. Mas
0: sim,
3: eu percebo a miúda, tipo, eram horas de eu estar aqui.
0: Claro.
3: E eu estava lá, não é? Eu percebo.
0: Boa,
3: e ela está tipo: pois. Mas eu ainda hoje vi um vídeo assim, não sei o quê. E estamos a sair.
0: Sim.
3: Chegamos a casa e eu digo que estou a contar isto à minha madrinha e a minha afilhada diz: é, o padrinho já é famoso.
0: Ah.
3: E pera, e faz uma pausa.

0: pausa e vira-se para mim e diz: padrinho, já agora, porquê?
1: Ai, não! Tarde livre. Eu não acredito que é assim.
0: Tu és o quê? Tu não conheces o meu trabalho? Dá-me tudo. Trouxe a manta, trouxe as gomas, trouxe tudo.
1: Oh, João, tu és um pai ausente.
0: É pá, agora tenho que arranjar a forma de meter uma manta cor-de-rosa no meu quarto.

0: Obrigada por estares ligada aí desse lado. Estás a ouvir a tua Tarde Livre.
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2: Do Mel Rip Curl Pro Portugal.
0: Exatamente!
2: Boa!

0: vamos ver se temos ou não novamente vencedores. Aqui do passatempo do Mel Rip Curl Pro Portugal, desta vez temos áudio do Rafael, que me parece a mim ser o áudio vencedor.
1: Rafael, mais um nome.
2: Foco. Estão a ver como nós só estamos juntos, tipo, sei lá, quando há uma tragédia, quando eu não passei à fase seguinte da entrevista, ou sei lá, o aniversário da Bia. Bem, eu só vou ouvir a Cidade FM.
0: Sim.
2: E se formos ver pessoal surfar os super tubos em Peniche?
0: Já viste?
2: Assim ao menos estávamos juntos, eu prometo que levo o carro. Desde que estejamos juntos, incrível. Só aceito respostas positivas.
0: Olha,
2: a sábado.
0: Atenção, eu gostei. O Rafael fez este áudio. O Rafael fez esta música. O Rafael é verão.
1: O Rafael, onde o Rafael me conquistou já mais uma vez, Rafa,
0: sim,
1: nome de malta de surf.
0: Completamente, sim,
1: quem usa a Rip Curl até marca. 100%. Mas o Rafael, ele conquistou-me ali numa parte. É quando ele diz: hã? Hã? Que é muito parecido com aquele meme da senhora que diz: a senhora não acha? Olha, que eu acho que sim.
0: Ah, sim, sim. Hã?
1: Foi aí. Onde ele me ganhou foi aí, portanto, parabéns ao Rafael.
0: Olha, o meu foi no chamado nos primeiros 3 segundos. Foco.
1: Pois,
0: eu já estou focada. Que Rafael quer?
1: Este é daqueles tipo de. Se estivesse ao pé e dava 2 chapadinhas na cara.
0: Ai não!
1: Duas autochapadas. A malta não tem acesso a estes momentos, mas são giros. Eu dei autochapadas.
0: Por isso, olha, parabéns, Rafael, e a quem o Rafael vais, não é?
1: Exatamente.
0: E atenção, que se tu também querias ir, não te preocupes, amanhã volta a haver novo passatempo no Acorde, ok? Por isso, não te vou dizer também as horas, porque assim, ligas-te ao Acorde e vês. Mas nós agora também temos de dizer aqui tudo. Só sabes que é para ganhar os bilhetes. Para o meu Rip Curl para Portugal, ok? Para ires ver os super tubos em Peniche.
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0: Espero que na tua cidade FM, boa viagem, estás comigo, Catarina Silva e João Miguel Costa.
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0: E ficamos contigo até às 8 da noite, agora ao som de DJ Telly com o Sweatpad Gang, esta chama-se Álcool.

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1: E está na altura de irmos às notícias, novamente, com o nosso Ruben Mateus.
2: Magazine. Magazine que começa na cidade do Porto com esse protesto pelo direito à habitação. Há essa intervenção da polícia durante a última madrugada, 37 feridos, as imagens circulam nas redes sociais e o presidente da Câmara do Porto, Pedro Duarte, diz que a habitação é um problema de facto, há muito para ser feito, mas que a PSP partiu para os confrontos porque foi o último recurso que existia. O presidente da Câmara do Porto, que fala num direito ao protesto, mas dentro da lei. Lá fora, um processo ao ChatGPT de vários estados dos Estados Unidos, entre eles o Arizona, Arkansas, Kansas, Montana ou Virgínia Ocidental, que acusam o ChatGPT de incentivar os adolescentes a se magoarem. Os estados pedem indenizações por cada utilizador da plataforma de inteligência artificial e exigem também a destruição dos dados que foram recolhidos. Os casos vão agora para tribunal. Fechamos com cinema, com a estreia do filme Street Fighter, que traz o jogo para o grande ecrã. A história acontece no início dos anos 90. Do elenco fazem parte nomes como Jason Momoa, Andrew Koji, Noah Centineo e Kalina Liang. No filme, os lutadores Ryo e Ken Masters, afastados há anos, são forçados a regressar ao combate e a enfrentar não só os adversários, mas também os demónios do passado. Espero que tenhas gostado desta sinopse. O realizador Kitao Sakurai diz que um dos objetivos foi preservar a diversão transmitida pelo jogo.
3: I mean, the thing that couldn't be lost was the sense of fun.
4: O que não se podia perder era a diversão. Street Fighter é um jogo divertido, não é algo incrivelmente macabro ou sombrio. Existe uma certa sensação de caos e leveza, e acho que há também um toque de humor no jogo. Por isso era muito importante preservar essa sensação.
3: To kind of preserve that feeling.
2: O filme Street Fighter a estrear esta quinta-feira nos cinemas.
1: Obrigada, Ruben Mateus. Voltamos a ver amanhã. Por enquanto, tens Chico Tina com Pega Larga a tocar aqui na tua tarde livre. Logo depois, Olivia Dino com So Easy to Fall in Love. E eu e o João contigo até às 8 da noite.
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0: O êxito Fall in Love foi fantástico, Olvidina, tocar aqui na tua Tarde Livre.
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0: Ó, João, e visto que estás de volta e eu gosto muito que tu estejas de volta, devo dizer-te que hoje, dia 15 de outubro, é dia global de lavar as mãos. Ele nem teve reação. Hoje celebramos o dia da lavagem das mãos. Será que tu sabes lavar as mãos?
2: Preferia que me tivessem passado as mãos na cara. Tipo, olha, vocês vão perceber o barulho que eu estou a passar. Sem lavar.
0: Era o
2: que
0: eu preferia, não é? Depois de brincar no parque.
2: Depois de me terem dito: é o dia em que as pessoas lavam as mãos.
0: Mas fica melhor, porque eu acho que tu não sabes lavar as mãos. E eu vou-te ensinar, daqui a pouco, a lavar as mãos.
2: Mas que é?
0: Vou-te ensinar a lavar as mãos.
2: Vou. Desculpa lá, mas tu a mim não me ensinas a lavar as mãos.
0: Oh, João, tu acalmas-te, porque são poucos passos, por favor, atenta naquilo que eu vou dizer. São poucos passos, é verdade, olha, vou dizer-te até, são 5 passos. E até são engraçados. Veio um especialista da lavagem de mãos explicar como é que se lava as mãos. Pode ser? Pode? Yeah! Quem é que está entusiasmado de meter a mão no ar? Ok, então tens agora o escalema com chuva de amor.
2: Sim, sim, sim.

0: E foi Mãe Solteira. Desde Batidão Strong a tocar aqui na Tarde Livre. E quem não esteve há pouco, olha, perdeu um grande momento porque hoje, não sei se sabias ou não, é dia da lavagem das mãos.
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0: E o João odeia estes dias, no geral. Tipo... dias de coisas, não é? O João não gosta, não se identifica, enfim, não percebo. E odeia também listas. Portanto, eu decidi juntar os dois, não só instruir-te a tua quinta-feira. Moá! Pode ser?
2: É pá, pode, desde que no fim da lista, desde que no fim da lista tenha um bem ou não.
0: Não, não, não. Começamos com o primeiro passo: lava as mãos apenas com o cotovelo de outra pessoa.
2: Desculpa, foi sem querer, sério.
0: Atenção, lava as mãos apenas com o cotovelo de outra pessoa. Os especialistas dizem que o cotovelo alheio tem uma carga bacteriana neutra que anula os germes por competição. Quanto mais estranha for a pessoa, mais eficaz. Percebeste?
2: Eu tenho que passar a mão no cotovelo de outra pessoa,
0: sim,
2: para lavar as mãos?
0: Sim.
2: E se eu for sozinho à casa de banho?
0: Tenho opa, tens que levar um amigo.
2: No meu cotovelo?
0: Ó, João, vai sempre com alguém à casa de banho.
2: Mas imagina, no cotovelo de outra pessoa, lava. No teu cotovelo, o que é que acontece? Suja? Não dá?
0: Bem, vamos para o passo número 2.
2: O que é que acontece? A palma da mão sente... Não, isto, desculpa lá, isto eu estou a par, eu já vi este cotovelo a passar aqui há bocado.
0: Eu não sei.
2: O que é?
0: Eu não sei, é que eu não explorei muito isto.
2: Epa.
0: Percebes? Eu não... Eles é que são especialistas, ok? Conta até 47 em voz alta enquanto lavas
2: dois,
0: as mãos. Não, enquanto lavas as mãos. Que é para te certificares que chegas a todos os cantos.
2: Eu vou-te ser sincero, eu gostava mesmo agora de poder estar a lavar as mãos e contar até 47 mil. Era o que eu queria.
0: Olha, então ainda bem, vai-te preparando. Vá lá, mas em voz alta, tem que ser em voz alta. Estudos recentes.

0: mostram que, lá está, quando tu contas em voz alta...
1: Porquê que tu deste ênfase... Eu vou interromper a vez. Porquê que tu deste ênfase nos recentes, como se por acaso houvesse possibilidade de destes estudos terem sido feitos em 1970?
0: Ó João, porque eu acho que é muito importante tu saberes que estamos aqui a falar de estudos e há aqui especialistas que sabem perfeitamente aquilo que estão a fazer. Portanto, não, tu estás aí em casa também, tu estás aí em casa, no carro, enfim, não somos a rádio comercial, portanto não vou terminar a frase, nem quero que, coitados, eles não devem querer ter nada a ver com isto.
1: Sim,
0: com este momento.
1: Que não.
0: É específico, mas é importante, já percebeste, não é? Portanto, primeiro cotovelo de alguém e depois contar até 47. Daqui a pouco trago-te os restantes passos. Que apertares com as mãos limpinhas, claro.
1: Ai, há mais.
0: Claro, e tu já sabes que isto acabava assim.
1: Exato, como é que lavar as mãos podia ser uma coisa tão simples? Claro que não, não é?

0: Ao mesmo tempo estou-me a sentir no Heart Attack. Sabes? Estou-me a sentir com felicidade de Heart Attack. Peguem já nos vossos materiais e venham daí!
1: Embora, mas aí acabávamos a lavar as mãos com cola branca.
0: Não, não completamente. E outras coisas que ninguém tem em casa.
1: Exatamente.
0: Não é? O Heart Attack era um bocado isso, apesar de muito
1: só
0: fixe.
1: Vais precisar das jantes do Forscore de 1997 para meu... fazeres este quadro para pôr no teu quarto.
0: Porquê que era assim, não é? Claro que nós nunca tínhamos aquilo. Mas, João, não tenho desviado o assunto. Hoje é dia da lavagem de mãos. E atenção, que a lista vai terminar agora. Estou-te a ensinar aqui a lavar as mãos como deve ser. Já te disse. Precisas do cotovelo, precisas de contar até 47 quando lavas as mãos, e agora passamos para o pós, não é? Tu agora precisas de secar as mãos enquanto assobias o hino nacional. A ciência comprova que o hino tem frequências que evaporam os vírus restantes e se não souberes a letra, podes só mesmo assobiar, ok? Ou seja, enquanto cantas o hino nacional, que tu deves saber muito bem. Heróis do mar, pronto, não vamos meter também aqui o hino. Coitado, ele não fez mal a ninguém. Tantanã. Percebeste? Acabou! Acabou! Parece-nos aquela estação
1: momento,
0: de serviços que eu gosto muito, que tem passarinhos a tocar.
1: Neste momento sinto-me claramente mais limpo.
0: Percebes?
1: Portanto, eu percebo.
0: Tu, enquanto estás a assobiar ou a cantar, tu sabes que és um homem que tem uma boa voz. Tu podes cantar, João. Tu até te podes dar esse luxo. Estás na casa de banho, cantas. Ai, tá, mas às vezes estou com os rapazes, tenho vergonha.
1: Então é, cantar
0: podes.
1: O hino ao mesmo tempo que.
0: Secas as mãos. Percebes?
1: Okay.
0: Porque é o tempo necessário para as, mães, para as mães e para as mãos e para os pais e toda a gente ficar.
1: Isto era mais
0: muito
1: do que necessário
0: seco.
1: Para a minha mãe, por exemplo, me bater se eu estivesse a dizer coisas destas. Mas...
0: Depois, terminamos com, no fim, passa as mãos na cabeça de um careca. Os especialistas garantem que o couro cabeludo exposto funciona como pedra-pomes biológica. Sabes aquela pedra-pomes para levar? Pronto. E remove qualquer resíduo. A pessoa pode não gostar, mas a ciência não pede licença. Portanto, pode ser.
1: Não, eu acho.
0: Tu permites?
1: Faz, é, e com um amigo careca. Pode ser o mesmo. O cotovelo pode ser o mesmo do.
0: Olha, eu acho que é assim.
1: Pode ser o do careca também, eu tenho que levar duas pessoas.
0: Tu começas a arranjar um amigo e chamas-lhe o amigo da casa de banho. E sabes para que ele serve? É para o cotovelo e para a careca.
1: Ah, ou seja, passo a ser uma rapariga. Tarde
0: livre. Exatamente. Porquê que achas que nós vamos sempre juntas à casa de banho? Nós lavamos muito bem as mãos, pá.
1: E
0: não
1: há cadeiras,
0: cá...
1: às vezes tem cadeiras.
0: É tão claro.
1: Nas casas de banho,
0: às vezes demora um bocado mais.
1: Já vi eu cadeiras.
0: Então já viste quanto demora? É contar até 47 para lavar e depois cantar o hino nacional enquanto seca fogo. Sais lá, se não for lá à lente da casa de banho.
1: Não posso antes espetar agulhas nos sabugos dos dedos, ou seja.
0: Não, mas olha, também, se isto não resultar, também podes usar álcool gel. Também limpa tudo num minuto.
1: Ok. Pronto. E beber, não é?
0: Também, a seguir. Ou pôr nos olhos.
1: Não façam isso.
0: Nunca.

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1: E o que pode tocar amanhã, meu amigo, é o teu telemóvel. Isto é, se te inscreveres no Show Me the Money. Ó, João, tu tiveste 2 dias de fora, mas ainda sabes o que é que a pessoa tem de fazer para se inscrever no Show Me the Money? Ainda te lembras? Aquela mensagenzinha maroto.
2: Mensagem com a palavra vencer para o 68900.
1: Logo.
2: Ficar a aguardar, ver se o teu número é o extraído. E depois, exato. Entre as 2 e as 3 de sexta-feira, neste caso amanhã, a Vera Fernandes.
1: E não podes passar dos 5 toques. Terceiro toque. Show Me the Money!
2: É isto. Ganda teatro, porra.
1: Olha,
2: no momento é esse, senti-me a Maria do Céu Guerra. Olha, pá, tenho que dizer.
1: Já sabes, amanhã entre. Pá, é que eu depois não consigo ser profissional.
2: Ah, estou-te a dizer aqui, senti-me.
1: Amanhã entre as 2 e as 3, já sabes. Se tu mal tocar, faz o que nós fizemos aqui. Está bem? Sem o tu. 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

0: Tarde Livre comigo, Catarina Silva, e também com João Miguel Costa. É verdade, finalmente estamos de volta.
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0: E hoje, João, devo dizer-te que foi uma tarde bastante animada. Tivemos muita coisa a acontecer, demos muitas coisas também aos nossos ouvintes.
2: Eu basicamente sinto que fiz aqui um resumo dos meus dois dias fora.
0: Pois é,
2: olha. A malta que está sempre a dizer, depois tu vais para fora e não ficas aqui connosco.
0: É verdade.
2: Eu venho aqui, faço o resumo daquilo tudo. Para ficaram a conhecer melhor os dias que eu passei no Porto, quase do que eu. Porque eu também já não me lembrava de algumas coisas e recordei-as.
0: Eu confesso que adoro estas tuas histórias e gosto sempre quando tu vais, porque tu trazes sempre muita coisa, ok? Também não gostei, não gostei aqui dos ouvintes que se andaram a chibar, o que é que eu andei a fazer aqui quando tu não estiveste, porque é assim, não é? Quem está cá, quem está cá, não está.
2: Mas pronto.
0: Amanhã voltamos a partir das 4 da tarde, das 4 às 8, contas com a tua tarde livre. E se nos quiseres ouvir, já sabes, podes fazê-lo no Rail, podes ver os nossos vídeos no Instagram, cdtenders.fm. No fundo, olha, podes nos consumir
2: agora
0: mais.
2: Agora a cidade meteu há pouco tempo.
0: Pois foi.
2: É o que é.
0: Tu nem tens palavras, não é? Tu nem...
2: A voltar a tamanho acentuado demasiado. É o que é.
0: Olha, devo dizer que estou aqui a tocar na minha cara e está aqui a aparecer uma borbulha. Acho que vou trazer amanhã um autoclante na minha cara. É só para te avisar que é porque depois nem estás para aí a gozar.
2: Podes trazer um?
0: Boa! É muito bem metida,
2: Parabéns à Cidade FM.
0: Parabéns,
2: e à Rádio Comercial também, continua a ser a rádio mais ouvida em Portugal.
0: Exato, e nós continuamos a ser
2: abraço.
0: A rádio jovem número 1 em Portugal, e é graças a ti que estás aí desse lado todos os dias a ouvir-nos. Pá, por isso, olha, parabéns.
2: Continua, Bruno.
0: Continua.
2: Não, e atenção.
0: Diz lá.
2: E de certa forma, isto não deixa de ser um indicador completamente preocupante. Acho que o Primeiro-Ministro, por exemplo, não falar disto, fala-se muito de educação e etc.
0: Sim.
2: E fala-se pouco destas questões. É demasiada gente a ouvir a CDFM, por favor, moderem.
0: Sim, está bem.
2: É tudo aquilo que eu peço.
0: É que nós não fazemos.
2: Não é bem que tipo, também não é que vão ouvir outras.
0: Não, por
2: não
0: favor.
2: É isso, é tipo, só não ouçam tanto esta. Ouçam esta, mas parem de vez em quando e vão apanhar ar.
0: É o chamado com moderação.
2: E tocar a relva e assim.
0: Exato, sim, por favor.

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0: 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Isso, né?
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